0: Muito boa essa sequência, uma melhor que a outra. Já já tem mais.
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0: 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Boa noite.
2: 21 horas.
3: E 18 minutos.
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0: nos vestimos, amigo.
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2: Boa noite. 21 horas.
3: 35 minutos.
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0: As mais belas canções estão aqui no Cidade Love. Já já tem mais pra você.
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2: Boa noite.
3: 21 horas
4: e 54 minutos.
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0: As mais belas canções estão aqui no Cidade Love. Já já tem mais pra você.
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0: 22 horas e 10 minutos.
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0: 22 horas e 27 minutos.
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1: Com essas e outras, encerramos a edição de hoje do Cidade Love. Obrigado pela sua companhia. Voltaremos na próxima edição.
2: Boa noite pra você!
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0: 23h04.
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2: Gostou, né? 0 hora e 11 minutos.

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2: 0:41. 0:41.
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2: 0:42. 0:42. 0:42.
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0: 5 horas em ponto.
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0: 5:29.
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0: 5:49.
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Eita, que o nosso amor acabou. Ei, rapaz, essa música é bonita, essa aqui é linda. Toca só na 87,9. Pode ter certeza. Bom dia, minha cidade. Bom dia, meu povo querido. Uma ótima manhã, tudo de bom. Tá chegando manhã sertaneja, hoje, terça-feira. Já dia 16, né? Hoje, 16 de junho. Estamos juntos. É? Manhã sertaneja no coração do Brasil. Sexta-feira tem seleção brasileira, né? Sexta-feira a seleção joga dia 19, né? Dia 19, é. Então tá certo, combinado, né? Vamos aguardar. Tá no coração do Brasil, tá no ar, manhã sertaneja, estamos juntos a partir de agora.

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0: 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Bom dia, tá no Manhã Sertaneja, tá no coração do Brasil. 7:12. Bom dia, minha cidade amada.
1: Como vocês acham?

Eita, manhã sertaneja porrenta no coração do Brasil. Vamos lá, gente, vamos chegando com mais sucesso pra você no 87,9. São os modões pra despertar você que tá acordando agora, através do som da Turiaçu FM. A gente volta já depois do nosso apoio cultural. Manhã sertaneja é comigo na 87, no coração do Brasil.

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Úrsula Miranda, rainha dos caminhoneiros, é, tocando aqui na sua melhor estação ZYT399, essa é a Turia Sua FM, a nossa rádio, hein? Tocando as melhores pra você nessa manhã, manhã de terça-feira, dia 16, né? A gente tá junto mais uma vez, obrigado, senhor. Olá, você ligado comigo na Zona Rural, meus ouvintes do Manhã Sertaneja, bom dia pra todos, né? Uma ótima manhã. Que amanhã seja produtiva hoje para todos, né? Que seja sempre, né? Deus sempre está abrindo as portas, né? E nos concedendo oportunidade. Isso é bom demais. Tocou mais uma dela? Você quer ouvir aqui no Manhã Sertanejo, mais uma da Sula Miranda? Bom dia, Poliquine. Aquele abraço na Vandoca. Mais uma manhã. Tudo de bom. Vamos seguindo por aqui. 7h36, cidade, bom dia.

Eita, bom dia, bom dia. Finalizando mais uma edição Manhã Sertaneja nesta terça-feira. Deus abençoe teu dia, tua terça-feira, seja produtiva, abençoada, tua casa, teu trabalho, tudo vá bem, né? Tô fechando mais uma edição Manhã Sertaneja por aqui. Prometo voltar amanhã com a vontade de Deus. Tá bom, minha gente? Fique com Deus e até amanhã.

0: 8 horas em ponto.
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4: Terça-feira, 16 de junho de 2026, está entrando no ar mais uma edição do nosso Café com Notícias. Eu sou Kleber Salles e a partir de agora você vai ficar muito bem informado com a nossa equipe de rádio jornalismo. Café com Notícias está no ar. Vamos iniciar o nosso primeiro giro de notícias desta manhã.
5: Durante os festejos juninos, elas enfeitam ruas e praças. Mas muito antes de virarem decoração, as bandeirolas tinham um significado religioso. A tradição chegou ao Brasil com os portugueses e foi se transformando ao longo dos séculos. O professor de história, Ricardo Carvalho, explica diferentes versões para o surgimento deste costume.
6: A origem é bem mais distante daqui, mais ancestral, né? Já existia, mesmo nas comemorações pagãs na Europa Ocidental, principalmente durante o solstício de verão, que é essa época mais ou menos do mês de junho, comemorações em que se acendia fogueiras, que se colocava adereços, estandartes, saudando a fertilidade, saudando aquele período de abundância que começava a ser marcado, né, por esse período. E aí, com a cristianização da Europa, essas práticas pagãs, elas acabaram, de alguma forma, sendo incorporadas dentro do imaginário cristão ocidental. Então, as festas de Santo Antônio, de São João e São Pedro acabaram adotando os estandartes com os santos, essas bandeiras com os santos, que faziam parte de um ato de, digamos assim, de devoção, mas ao mesmo tempo da liturgia católica em progressão na Europa, né? Com o trabalho jesuíta aqui no Brasil, o trabalho de catequese, que foi toda a aculturação cristã vindo através da Companhia de Jesus, essas práticas também foram incorporadas aqui aos festejos. Mas, curiosamente, não é essa a única teoria da origem das bandeirolas para os festejos juninos. Há alguns historiadores que defendem que elas vieram também do contato dos portugueses durante a expansão marítima comercial. Eles chegaram a ter contato com tradições budistas, né, no Himalaia, na região da Ásia Oriental, e que era muito costume se colocar orações budistas em bandeiras coloridas, em bandeirolas coloridas. Talvez essa influência também tenha marcado essa presença portuguesa e que acabou migrando para os nossos festejos aqui no Brasil.
5: Com o tempo, as antigas referências visuais foram dando lugar às cores e aos recortes geométricos que hoje marcam a decoração dos arraiais.
6: As bandeirolas, elas passam a ter um significado muito rico, né? Elas são quase que uma arquitetura efêmera, assim. Elas fazem parte de um componente, de um teto novo que faz as praças se transformarem em arraiais, as ruas em desfiles de quadrilha. Então é muito forte.
5: Por isso, mais do que enfeites, estes símbolos ajudam a manter viva uma das mais belas tradições da cultura brasileira. Da Rádio Educadora de Salvador, Rafael Lopes.
7: Autoridades dos Estados Unidos e do Irã anunciaram nesse domingo um acordo preliminar para encerrar o conflito entre os dois países e reabrir o Estreito de Hormuz, uma das principais rotas marítimas para o transporte mundial de petróleo e gás. A expectativa de redução das tensões teve reflexos imediatos na economia. Os preços internacionais do petróleo registraram queda, enquanto os mercados de ações na Ásia operaram em alta após o anúncio do acordo. O entendimento representa o maior avanço diplomático desde o início da guerra, desencadeada pelos ataques conjuntos dos Estados Unidos e de Israel ao Irã em fevereiro. O conflito já provocou milhares de mortes e causou instabilidade nos mercados internacionais de energia. O presidente norte-americano Donald

0: israelense, Israel Katz, a medida tem como objetivo garantir a segurança das fronteiras e dos assentamentos israelenses. Com informações da Reuters, de Brasília, Leiberson Pedrosa, da Rádio Agência Nacional.
1: A Defesa Civil Nacional reconheceu nesta segunda-feira situação de emergência em 10 cidades de 7 estados. Rio Antônio, na Bahia, Cachoeira dos Índios e Soledade, na Paraíba, e São José do Campestre e São Rafael, no Rio Grande do Norte, estão passando por estiagem, que é um período prolongado de redução ou ausência de chuvas. Já o município de Caridade do Piauí, no Piauí, enfrenta a seca, que é pior do que a estiagem. Em Ilicínia, em Minas Gerais, a população vem enfrentando quedas de granizo. No caso das cidades de São Gabriel, no Rio Grande do Norte, Alto Alegre e Mucajaí, em Roraima, são as fortes chuvas que atingem essas regiões. As prefeituras das cidades com situação de emergência reconhecida pela Defesa Civil podem solicitar recursos para o governo federal por meio do Sistema Integrado de Informações sobre Desastres no endereço s2id.mi.gov.br. Os recursos são para a compra de cestas básicas, água mineral, kits de limpeza e de higiene pessoal, entre outras ações de Defesa Civil. Com supervisão de Bianca Paiva, da Rádio Nacional em Brasília, Vitor Mendes.
2: Um estudo desenvolvido no Programa de Engenharia de Transportes da COP-UFRJ, Universidade Federal do Rio de Janeiro, está criando centros inteligentes para melhorar a mobilidade urbana no estado. A proposta é encontrar soluções para os desafios do trânsito, a partir da escuta da população e da coleta de dados. Os números justificam a urgência do debate. Segundo o DataSUS, o Brasil registrou mais de 37 mil mortes no trânsito em 2024, o pior patamar em 8 anos e um avanço de 6,5% sobre o ano anterior. O cenário é ainda mais crítico para os motociclistas, que representam 40% dessas vítimas. Na capital fluminense, os impactos também são expressivos. 7 em cada 10 atendimentos por trauma envolvem acidentes com motos. Só entre janeiro e abril, a rede municipal realizou mais de 10 mil atendimentos. Os acidentes com veículos de micromobilidade, como patinetes elétricos e ciclomotores, também tiveram aumento expressivo, de 700% em 1 ano. Para o pesquisador da COP, o UFRJ, Matheus Henrique de Souza Oliveira, melhorar a mobilidade urbana passa por decisões mais eficientes e pelo engajamento da população.
3: Que a participação ela se realize enquanto mudança para os projetos, que sejam considerados enquanto ferramentas de tomada de decisão estratégica e tática dentro de projetos de transporte. A gente precisa de pessoas disponíveis para poder ouvir, participar, pessoas corajosas, capazes de entender as demandas do outro, mesmo que elas sejam distintas, e pessoas abertas, capazes de considerar que a visão dela não é a única.
2: O projeto, chamado MOB 4.0, propõe a criação de laboratórios vivos de inovação, com foco no planejamento inteligente das cidades. A iniciativa já foi implantada em Campos dos Goytacazes, no norte fluminense, e em Cabo Frio, na região dos Lagos, com apoio da FAPERJ. Entre as soluções defendidas estão a reestruturação do sistema, com prioridade ao transporte coletivo, expansão de ciclovias, criação de espaços seguros para pedestres e até a adoção de tarifa zero no transporte público. Da Rádio Nacional, no Rio de Janeiro, Tatiana Alves.
4: Fique ligado, vamos para um breve intervalo e daqui a pouco estaremos de volta com mais informações para você no nosso Café com Notícias.
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0: 8:11.
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6: Já estamos de volta, esse é o Café com Notícias desta terça-feira, levando até você as informações do Brasil e do mundo. Vamos para mais reportagens na nossa manhã.
7: O presidente Lula desembarcou nesta segunda em Genebra, na Suíça, cidade próxima ao encontro da cúpula do G7 na França. O Brasil participa convidado e é a 10ª vez que Lula é chamado para participar. Nesta segunda, o presidente brasileiro já se encontrou com o presidente suíço Guy Parmelin em Genebra, que fica próxima a Evian-le-Bain, cidade francesa que recebe os líderes mundiais. Na terça-feira, Lula participa de reunião sobre parcerias internacionais ao lado dos países membros: Alemanha, Canadá, Estados Unidos, França, Itália, Japão e Reino Unido. Na quarta, será debatido o crescimento econômico, onde o Brasil deve defender a reforma das instituições de governança global. Também haverá almoço para debater inteligência artificial. E a questão dos minerais críticos está na pauta. O Brasil quer a agregação de valor no local de extração dos minerais. Nesse tema, os Estados Unidos querem aumentar a produção dos minerais críticos por meio da regulação de preços no Ocidente, para não depender mais da China, maior produtor mundial e que impõe preços ao mercado global, segundo a agência Reuters. O presidente Lula também tem previstas reuniões bilaterais. Estão confirmados encontros com a primeira-ministra do Japão, Sanae Takaishi, e o presidente da França, Emmanuel Macron. Ainda não há confirmação de uma reunião com o presidente norte-americano, mas Donald Trump foi convidado. O Brasil tenta rever as novas tarifas que os Estados Unidos anunciaram sobre produtos brasileiros. Os líderes do G7 também querem saber detalhes do acordo anunciado para encerrar a guerra entre Estados Unidos e Irã, como quais as consequências para o programa nuclear iraniano e a possível reabertura do Estreito de Hormuz. Além do Brasil, também foram convidados para o encontro do G7, Índia, Quênia, Coreia do Sul e Egito. Da Rádio Nacional em São Luís, Gabriel Correa.
8: O ministro Alexandre de Moraes, do Supremo Tribunal Federal, negou o pedido da Defensoria Pública da União para adiar o julgamento do ex-deputado Eduardo Bolsonaro por coação e tentativa de obstrução da justiça. O caso começa a ser analisado nesta terça-feira pela primeira turma. Eduardo é acusado de promover o tarifaço norte-americano contra as mercadorias brasileiras, além de articular a suspensão de vistos de ministros do governo federal e do STF. Ele está nos Estados Unidos desde o fim de fevereiro de 2025 e perdeu mandato na Câmara dos Deputados em dezembro por excesso de faltas não justificadas. 4 ministros vão julgar o caso na primeira turma: o relator Alexandre de Moraes, além dos ministros Flávio Dino, Cristiano Zanin e Carmen Lúcia. A defensoria assumiu a defesa do ex-parlamentar após ele não apresentar advogado para se defender das acusações. A DPU também pediu a Moraes que convocasse o ministro da segunda turma para completar a composição da primeira, já que o colegiado está como integrante a menos. No entanto, o ministro rejeitou o pedido. Alexandre de Moraes explicou que o julgamento pelas turmas exige a presença de no mínimo 3 ministros. Portanto, segundo ele, o quórum está plenamente preenchido, não havendo qualquer prejuízo à defesa. O advogado especialista em direito penal, Max Telesca, explica a decisão do ministro.
9: O fez com base na jurisprudência do Supremo Tribunal Federal, que prevê a possibilidade desse julgamento das turmas ocorrerem apenas com 3 ministros. Nesse caso, nós temos 4 ministros. Então, pela jurisprudência tradicional e pelo próprio regimento interno, não haveria necessidade. Havendo somente a necessidade de, se houver empate, porque veja, temos um número par, 1/5 para desempatar na eventualidade de ocorrer esse empate.
8: Em novembro do ano passado, ao aceitar a denúncia da Procuradoria-Geral da República, os ministros entenderam haver indícios de que o ex-parlamentar pretendia criar um ambiente institucional e social de instabilidade. As ações de Bolsonaro teriam provocado a aplicação de sanções norte-americanas a autoridades brasileiras e causado prejuízos econômicos ao país. O objetivo do ex-deputado seria intimidar as autoridades responsáveis pelo julgamento do pai dele, o ex-presidente Jair Bolsonaro, condenado à prisão por tentativa de golpe de Estado. Da Rádio Nacional em Brasília, Renato Ribeiro.
0: Com o Mundial de Futebol, bares e restaurantes costumam ter uma movimentação maior durante as transmissões dos jogos. O clima de torcida e confraternização movimenta a economia e cria oportunidades. Além das grandes empresas, pequenos negócios também aproveitam o torneio para lucrar mais. No bairro Caminho das Árvores, em Salvador, a comerciante Juliana Canário começou a preparação com um mês de antecedência. O bar ganhou decoração que mistura as cores verde e amarelo com elementos das festas juninas. Ela também investiu em estrutura para receber o público.
10: Então, aumento do estoque para esse período, contratação de mais diaristas, já deixar previamente agendado o trabalho desses diaristas para os dias de jogos, a compra de 3 TVs a mais para que todo mundo pudesse assistir com tranquilidade, a disposição das TVs é atendesse a todos os espaços do nosso ambiente, e também mais jogos de mesa, mais cadeiras para acomodar melhor essa demanda que a gente espera que seja mais alta.
0: Segundo ela, a expectativa é de um crescimento de 40% no faturamento durante o período dos jogos. Para isso, o estabelecimento aposta em estratégias de divulgação nas redes sociais. Outra comerciante que também aposta no Mundial de Futebol é Janaína Tarragô. Ela é proprietária de um restaurante no bairro da Barra e começou a preparação com muita antecedência.
11: São 2 telões de alta definição e eu acredito que os clientes vão se sentir dentro do jogo, numa arquibancada mesmo.
0: Para ambas as comerciantes, a movimentação não fica só na expectativa de lucro. O clima de torcida também ajuda a fortalecer o espírito de equipe. A Câmara de Dirigentes Lojistas de Salvador estima que as vendas de junho cresçam cerca de 3% em relação ao mesmo período do ano passado. Da Rádio Educadora da Bahia, Rafael Lopes para a Rádio Nacional.
8: O presidente Lula sancionou com vetos o novo marco legal do transporte público coletivo. Publicada neste domingo, a lei moderniza as regras da mobilidade urbana no Brasil. A ideia é dar mais transparência ao setor, criar diferentes fontes de financiamento e promover sistemas mais sustentáveis. O novo marco busca romper com o modelo de financiamento do transporte público, em que o usuário é quem arca com os custos por meio da tarifa da passagem. A lei também abre caminho para a discussão da tarifa zero e autoriza o uso de novas fontes de custeio, como publicidade, exploração comercial de espaços e recursos da CID combustíveis. O texto trata ainda da integração dos sistemas de transporte, da transição para fontes renováveis de energia e do compartilhamento nacional de dados. Há também parâmetros mínimos de qualidade, que incluem pontualidade, regularidade, acessibilidade, segurança, conforto e satisfação dos passageiros. Entre os vetos, por exemplo, estão trechos que poderiam gerar obrigações financeiras sem previsão de custeio para estados e municípios, especialmente em relação a implementação de gratuidades e descontos tarifários. O marco legal começa a valer daqui a 1 ano. Esse prazo serve para que União, Estados, Distrito Federal e municípios possam se adequar às novas regras e implementá-las. Da Rádio Nacional em Brasília, Renato Ribeiro.
12: A Advocacia-Geral da União entra nesta segunda-feira no Tribunal dos Estados Unidos com uma manifestação de intervenção na ação judicial proposta pela Rumble e pela Trump Media. Isso para que possa atuar em defesa de decisões do ministro do Supremo Tribunal Federal, Alexandre de Moraes. Em fevereiro do ano passado, o ministro suspendeu o funcionamento da Rumble por descumprimento de ordens judiciais brasileiras. As duas empresas tentam barrar essas ordens de bloqueio e é nessa ação que a AGU deverá atuar. A manifestação de intervenção do Estado brasileiro perante a justiça norte-americana é necessária para que a AGU possa fazer essa defesa. O argumento é o de que decisões judiciais proferidas pelo STF aqui no Brasil não podem ser questionadas perante tribunais de estados estrangeiros numa grave ofensa à imunidade de jurisdição, segundo a própria AGU. A expectativa das autoridades brasileiras é que esse processo seja extinto sem julgamento. No último dia 4, o presidente do Supremo, ministro Edson Fachin, autorizou a AGU a entrar no caso e a atuar em defesa do ministro Alexandre de Moraes, que chegou a ser notificado por e-mail para responder às acusações. O entendimento de Fachin foi o de que o caso ultrapassa uma questão pessoal e representa uma ameaça à independência do próprio judiciário. Da Rádio Nacional em Brasília, Priscila Mazenotti.
6: Continue ligado, vamos para um breve intervalo, daqui a pouco estaremos retornando com o terceiro bloco do nosso Café com Notícias desta terça-feira, 16 de junho. A gente volta já já.
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17: Oito horas e 24 minutos.
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6: Já estamos retornando com o nosso Café com Notícias. Aqui você sempre muito bem informado. Vamos para mais giro de reportagens nesta manhã de terça-feira.
20: Em julho, o calendário das eleições 2026 entra em uma nova fase, agora voltada a partidos e pré-candidatos. De acordo com o TSE, o Tribunal Superior Eleitoral, a partir do dia 5, quem pretende disputar uma eleição já pode começar a fazer campanha dentro do partido ou da federação partidária. É a chamada propaganda intrapartidária, usada para convencer os filiados a escolherem o nome do pré-candidato nas convenções. Esse tipo de campanha acontece nos 15 dias que antecedem a data da convenção partidária para a escolha de candidatos a cargos nas eleições 2026. A campanha intrapartidária não permite o uso de rádio, televisão e outdoor, e todo o material usado precisa ser retirado imediatamente depois da convenção. As legendas devem realizar as convenções partidárias para formalizar coligações e escolher candidatos para as eleições no período de 20 de julho a 5 de agosto. E o registro oficial das candidaturas deve ser apresentado à Justiça Eleitoral até 15 de agosto. A campanha eleitoral começa formalmente nas ruas e na internet no dia seguinte, 16 de agosto. A votação em primeiro turno é no domingo, 4 de outubro, das 8 da manhã às 5 da tarde, no horário de Brasília. O segundo turno, onde houver, acontece no dia 25 de outubro. Os eleitores vão escolher o presidente da República, governadores, senadores, deputados.

0: A servidora da Secretaria Nacional dos Direitos da Pessoa Idosa, Mayra Magalhães, explica as diferentes formas de violência.
1: A violência interpessoal contra pessoas idosas refere-se a qualquer ato, único, repetido ou a omissão de uma ação devida que cause dano, sofrimento ou angústia a uma pessoa idosa, ocorrendo no âmbito de uma relação de confiança, familiar ou comunitária. Por exemplo, violência física, psicológica, violência financeira ou patrimonial, negligência ou abandono, violência sexual.
0: De acordo com o Observatório Nacional dos Direitos Humanos, os tipos mais recorrentes são as violações físicas, psicológicas e a negligência, cometidas em sua maioria contra mulheres de idades entre 70 e 74 anos. Os principais suspeitos são membros da família. Esses crimes têm punições previstas no Estatuto da Pessoa Idosa, como destaca Mayra Magalhães.
1: A legislação brasileira prevê tanto sanções administrativas e civis quanto punições penais para quem viola os direitos da pessoa idosa. E as penas variam de detenção a reclusão, além de multa, dependendo da gravidade. Além das esferas criminais para indivíduos, o Estatuto prevê punições severas para instituições também, como instituição de longa permanência que violam os direitos das pessoas idosas. E exemplos de sanções, nós temos multas, interdição do estabelecimento, proibição de contratar com poder público e o afastamento de dirigentes.
0: O alerta também é direcionado para os canais de denúncia. Disque 100, que funciona 24 horas por dia e as denúncias podem ser anônimas, delegacias, Ministério Público, além do Centro de Referência de Assistência Social e do Centro de Referência Especializado de Assistência Social. Sob supervisão de Fábio Cardoso, da Rádio Nacional do Rio de Janeiro, João Barbosa.
2: Detergentes e desinfetantes da marca IP, fabricados a partir de 1º de março, podem ser vendidos e usados normalmente. A informação é da Anvisa, a Agência Nacional de Vigilância Sanitária, que atualizou a situação dos produtos da empresa depois da suspensão determinada em maio. A medida, naquele momento, atingiu detergentes, desinfetantes e lava-roupas da marca, produzidos pela Química Amparo Limitada. Os lotes eram de numeração final 1. A Anvisa identificou na fábrica, na época, irregularidades sanitárias com risco de contaminação, especialmente para pessoas com imunidade baixa e idosos. Segundo a agência, a liberação dos detergentes e desinfetantes desta segunda vem depois que a IP apresentou testes satisfatórios para esses produtos fabricados a partir de 1º de março. Entretanto, os produzidos antes dessa data continuam suspensos. O embargo está mantido para os lava-roupas líquidos fabricados antes de 1º de abril, com a política de troca ou reembolso da IP para os lotes de final 1. Os produzidos depois de 1º de abril estão liberados. De acordo com a empresa, nesta segunda foram apresentados à Anvisa os resultados dos laudos para todos os lotes de final 1 produzidos em janeiro e fevereiro de 2026. A expectativa da IP é que esses produtos também sejam liberados após análise da agência. Da Rádio Nacional em Brasília, Osama El Gauri.
3: Um acidente com um ônibus que transportava adolescentes deixou 7 vítimas fatais na madrugada desta segunda-feira no interior do Ceará. Os jovens haviam participado de uma competição de basquete na cidade de Sobral e estavam retornando para Juazeiro do Norte. Por volta das 3 horas da manhã, o Corpo de Bombeiros do município de Tauá foi acionado para atender a ocorrência na rodovia estadual 187, envolvendo o ônibus que levava 46 passageiros, incluindo o grupo de adolescentes. Menos de uma hora depois, as equipes de resgate encontraram diversas vítimas em estado de choque, mas que já haviam conseguido sair do interior do veículo capotado. Os bombeiros tiveram que usar uma ferramenta hidráulica para retirar uma das vítimas em situação estável, que estava com o braço preso às ferragens. O jovem foi atendido por uma equipe médica do SAMU. As 7 vítimas fatais só puderam ser retiradas por volta das 6 horas da manhã. Elas estavam presas na carroceria do ônibus, que precisou ser desvirado. Só depois a área foi liberada para a perícia e a polícia militar. As informações foram confirmadas pelo tenente-coronel Rômulo Freitas, do Corpo de Bombeiros de Itauá.
4: São confirmadas, né? 7 óbitos mesmo, eram 46 passageiros, 7 óbitos. Essas outras pessoas, não, só escoriações, não corre risco de... Não tem nenhum grave, né? Só escoriações, inclusive já foram liberados, nenhum ficou internado, só mais o susto mesmo. A maioria era jovem, da categoria sub-15 e sub-19, categoria deles, da equipe de basquete.
3: O governo governador do Ceará, Eumano de Freitas, escreveu em uma rede social que manifesta solidariedade às famílias e amigos das vítimas. Com produção de Luciene Cruz, da Rádio Nacional em São Luís, Gabriel Corrêa.
5: O possível acordo entre Estados Unidos e Irã pode baixar a inflação e acalmar o mercado de petróleo. Além disso, encerrar a guerra é uma tentativa de Donald Trump se recuperar diante da opinião pública, mas pode complicar a situação de Benjamin Netanyahu. É o que avalia o professor de Relações Internacionais da Universidade de Brasília, Roberto Menezes. O especialista vê uma vitória do Irã no controle do Estreito de Hormuz e uma busca do presidente dos Estados Unidos em recuperar popularidade.
6: O que o Trump está fazendo é um acordo para tentar reduzir em 2-3 meses o custo da gasolina nos Estados Unidos, que aumentou 46% nesses quase 4 meses de guerra, tentar recuperar alguma popularidade e tentar chegar com uma chance maior de vitória nas eleições internas dos Estados Unidos.
5: Para ele, a dúvida que fica é Israel, que disse ser contra o acordo. Na avaliação do professor, a paz pode ser um problema para o primeiro-ministro israelense Benjamin Netanyahu, que é impopular e enfrenta acusações criminais na justiça.
6: A paz para Netanyahu significa enfrentar todas essas acusações nos tribunais e também enfrentar a população que é contrária a Netanyahu e que quer a sua saída.
5: O anúncio do entendimento na noite de domingo fez os preços do barril de petróleo caírem de 100 para cerca de $80. Se o acordo for realmente implementado, a tendência é que a inflação global caia, com menos incertezas sobre o combustível, diz o professor de economia da Universidade Federal do Paraná, Marcelo Curado. Ele acredita que a demora para normalizar a produção e distribuição do petróleo na região não deve afetar tanto os preços.
7: Porque você tem fontes alternativas, né? Você tem outros players no mercado que podem suprir uma eventual redução, no caso da produção da região do Irã, né? Claro que regionalmente isso é um problema, porque afeta a economia iraniana, que já é uma economia que já está bastante abalada, né? Algum tempo por toda a restrição, pelos embargos que foram feitos pelos americanos, né?
5: Mais tranquilidade no cenário internacional pode ajudar a baixar expectativas de inflação e juros no Brasil, avalia o economista. O Boletim Focus desta segunda, que traz as expectativas do mercado financeiro para a economia, foi publicado com dados de antes do memorando. O documento aponta a inflação a 5,3% e Selic em 13,75% em 2026.
7: Tem que ver depois as variáveis domésticas para que você tenha reduções na expectativa de inflação e, com isso, reduções também na taxa Selic, né? Acho que outra coisa interessante é que a economia brasileira é muito dependente da importação de fertilizantes, né? E o conflito estava ameaçando, gerando movimentos em preços nesse setor. E para nossa economia é muito bom que seja normalizada essa produção.
5: O memorando pelo fim dos conflitos no Irã, que deve ser assinado na sexta-feira, significa que as partes aceitam negociar sobre pontos que depois vão virar um acordo final. Uma segunda rodada de negociações pode levar 60 dias. Da Rádio Nacional em Brasília, Gabriel Brum.
8: Continue ligado, estaremos retornando já já. Vamos para um breve intervalo e daqui a pouco você confere o nosso último bloco do Café com Notícias de hoje.
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0: 8:39.
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4: Esse é o Café com Notícias. Vamos agora para o nosso quarto bloco de informações. As notícias sempre no seu rádio, deixando você muito bem informado.
5: A febre do álbum na Copa do Mundo diverte muita gente, mas criou um problema. O que fazer com aquele papel bem liso que fica colado atrás da figurinha? O nome dele é Liner e tem que ser reciclado de forma especial. Uma campanha que viralizou na internet quer resolver isso. Tudo começou em 2022, quando a consultora em sustentabilidade Patrícia Meirelles e o marido ficaram incomodados com o tanto de papel que sobrava depois que os três filhos colavam as figurinhas.
6: Falei, vamos criar um flyerzinho, a gente coloca aqui no condomínio, pode também mandar para na classe, né, no grupo de classe dos meninos, e aí quem aderir a gente pode pedir para deixar aqui na portaria, enfim, era uma coisa bem pequena, só entre amigos. Isso foi num domingo, à tarde. Aí no dia seguinte, começou a chegar assim, muitas mensagens no meu celular, assim, de São Paulo inteira, de vários lugares do Brasil, pessoas me ligando.
5: Neste ano, a campanha ganhou ainda mais força quando influenciadores das redes sociais começaram a divulgar a iniciativa.
6: Em 2022, a gente reciclou quase 1 milhão de liners em figurinha. Então, assim, foi muita coisa, mas acho que esse ano tá muito maior o movimento. Que bom, assim, ele saiu do nosso das nossas mãos e foi pro mundo, pro Brasil todo.
5: O liner é um papel com uma fina camada de silicone que permite que a figura seja destacada com facilidade. Como o silicone não é biodegradável, não pode ser jogado no lixo comum. Também não pode ir para reciclagem normal, porque atrapalha o processo e pode quebrar os equipamentos. A campanha pede que o material seja enviado para a única empresa do país que faz esse tipo de reciclagem, a Poupel, empresa de Guarulhos, em São Paulo. Toda a renda gerada com a venda posterior vai ser doada para o Hospital Graac, do Grupo de Apoio ao Adolescente e à Criança com Câncer. O objetivo é recolher mais de 2 toneladas até 10 de agosto, diz o diretor executivo Ailton Alves. Empresas, shoppings e escolas tem ajudado a campanha de forma voluntária.
7: Além de sustentável, ela é educacional, ela é solidária, ela é colaborativa e assim que tem que ser numa sociedade que quer atingir um grau de conhecimento, um grau de colaboração, não só com a sociedade em si, com a sustentabilidade, com o meio ambiente, com o bem do próximo, precisa ser uma ação colaborativa. Ninguém consegue fazer nada sozinho.
5: Quem estiver interessado em participar pode mandar os liners para a empresa no endereço Rua Padre Marcos, 761, Cidade Aracília, em Guarulhos. O CEP é 07-250-071. Pontos de coleta podem ser consultados no perfil Movimento Sobre Nós, tudo junto, no Instagram da Rádio Nacional em Brasília, Gabriel Brum.
8: A Polícia Civil do Rio de Janeiro e o CENIPA, o Centro de Investigação e Prevenção de Acidentes Aeronáuticos, investigam as causas de uma colisão no ar e queda de 2 helicópteros. 6 pessoas morreram. O acidente aconteceu no Recreio dos Bandeirantes, na zona oeste da cidade do Rio de Janeiro, por volta das 8:30 deste domingo. Segundo relatos, os helicópteros teriam se chocado no ar e caído no estacionamento de uma concessionária de carros elétricos na Avenida das Américas. Uma das aeronaves, que além do piloto levava 4 passageiros, explodiu e provocou o incêndio de pelo menos 20 veículos. A coluna de fumaça foi vista a quilômetros de distância. A outra, onde estava apenas o piloto, caiu no mesmo local, mas não explodiu. Os 2 helicópteros haviam decolado do aeroporto de Jacarepaguá, nas proximidades. O helicóptero que explodiu seguia para Angra dos Reis, na Costa Verde, com o piloto Alexandre Souza e 4 passageiros, o brasileiro e produtor musical Lucas Frota, o cantor e produtor americano Oliver Tree e os argentinos, youtuber Gasp e Lucas Vinali, diretor de videoclipes. No outro estava apenas o piloto, Charles Marcelac, que seguia para a região serrana. Um total de 50 militares e 15 viaturas do Corpo de Bombeiros foram empenhados na ocorrência. Da Rádio Nacional no Rio de Janeiro,
9: Cristiane Ribeiro.
10: Trabalhadores que nasceram nos meses de julho e agosto recebem nesta segunda-feira o pagamento do abono salarial PIS/PASEP 2026, referente ao ano base 2024. Têm direito aqueles que receberam no ano base 2024 remuneração média de até R$ 2.766. Além disso, o trabalhador tem que estar cadastrado no PIS/PASEP há pelo menos 5 anos, ter trabalhado com carteira assinada para empregadores contribuintes por pelo menos 30 dias no ano base e ter seus dados informados corretamente pelo empregador na relação anual de informações sociais ou no e-social. O valor pago é proporcional ao tempo de serviço e equivale ao salário mínimo vigente dividido por 12, multiplicado pela quantidade de meses trabalhado. O salário mínimo em 2026 é de R$ 1.621. Os valores ficarão disponíveis para saque até o encerramento do calendário em 30 de dezembro de 2026. Trabalhadores da iniciativa privada recebem preferencialmente na Caixa Econômica Federal. Já os servidores públicos recebem pelo Banco do Brasil. As informações estão disponíveis no aplicativo Carteira de Trabalho Digital e no portal gov.br. Da Rádio Nacional em Brasília, Ana Lúcia Caldas.
9: A Agência Nacional de Aviação Civil está apurando a situação dos pilotos e dos 2 helicópteros que se chocaram no ar e caíram, deixando 6 mortos. O acidente aconteceu neste domingo, por volta das 8h30, no Recreio dos Bandeirantes, zona sudoeste da cidade do Rio de Janeiro. Depois da colisão, as 2 aeronaves caíram no estacionamento de uma concessionária de veículos elétricos. Uma delas explodiu e provocou incêndio em pelo menos 20 carros. Em nota, a ANAC reiterou que é fundamental que os passageiros de voos da chamada aviação geral verifiquem antes do embarque se as empresas operam de forma regular. Também destacou que o transporte ilegal de passageiros é crime e coloca vidas em risco. Já as causas do acidente estão sendo investigadas pela Polícia Civil e pelo CENIPA, o Centro de Investigação e Prevenção de Acidentes Aeronáuticos. Os 2 helicópteros haviam decolado do aeroporto de Jacarepaguá, nas proximidades. A aeronave que explodiu seguia para Angra dos Reis, na Costa Verde, com o piloto Alexandre Souza e 4 passageiros, o brasileiro e produtor musical Lucas Frota, o cantor e produtor americano Oliver Tree e os argentinos Gasp, que era youtuber, e Lucas Vinali, diretor de videoclipes. No outro helicóptero estava apenas o piloto, Charles Marcelat, que seguia para a região serrana. Um total de 50 militares e 15 viaturas do Corpo de Bombeiros foram empenhados na ocorrência. Da Rádio Nacional no Rio de Janeiro, Cristiane Ribeiro. Os estudantes que não conseguiram classificação para uma vaga em universidades com as notas do Enem têm agora nova chance de se inscrever no SISU, o Sistema de Seleção Unificado. É a primeira vez que o Ministério da Educação faz esta repescagem para preencher vagas ociosas. As inscrições para o SISU Mais começaram nesta segunda-feira pelo Portal Único de Acesso ao Ensino Superior e vão até a próxima sexta-feira. Os aprovados começam a estudar já no segundo semestre deste ano. Para se inscrever, o candidato deve ter participado de 1 ou mais edições do Enem nos últimos 3 anos e ter concorrido a vagas na etapa regular do SISU 2026. De acordo com o MEC, a análise dos dados da etapa regular do SISU 2026 demonstra melhoria nas taxas de ocupação de diversas instituições participantes em relação aos últimos anos. E agora, esta iniciativa visa ampliar o acesso ao ensino superior e garantir mais oportunidades aos candidatos. Da Rádio Nacional no Rio de Janeiro, Cristiane Ribeiro.
4: Termina aqui a edição desta terça-feira do nosso Café com Notícias, com a apresentação e a produção de Kleber Salles e com a participação da nossa equipe de rádio jornalismo. O Café com Notícias volta amanhã. Um grande abraço para você e até lá.

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3: 8h49.
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3: 8h49.
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Olá, olá, bom dia. E aí, amigos? Olá, família. Estamos lá com mais uma edição do Bom Dia Turiaçu nessa manhã especial de terça-feira. É isso aí. Hoje é terça-feira, dia 16, né, de junho de 2026. Olha aí. Bom dia para você. Super manhã especial de terça-feira, e aqui você ouve as melhores músicas a partir de agora, né? A partir de agora, muita música boa pra você. É só sucesso, é só sintonizar 87,9 também pelo site, também pelo aplicativo. Você que está nos ouvindo, obrigado pela companhia, obrigado pela super audiência. Esse é o seu programa Bom Dia Turiaçu. Muita música a partir de agora pra você até ao meio-dia. Eu te tocando, claro, trazendo aquelas que você gosta de ouvir. Você participando com a gente pelo nosso WhatsApp, que está liberado, liberado a linha aí para você participar com a gente, pedir a sua sequência musical. Bom dia, ótimo dia, uma excelentíssima terça-feira, que Deus abençoe, é claro, todos nós, né, que estamos aí na batalha em busca aí do pão de cada dia. É claro, você em casa, na cidade ou no interior, você no trabalho, você no comércio, você em qualquer parte da nossa cidade, acompanhando a gente também pelo site, pelo aplicativo, você em outros municípios, outras regiões, curtindo aqui o nosso programaço Bom Dia Turiaçu. Uma excelentíssima manhã a todos os turienses, né? Estão ligados aqui com a gente via internet. Valeu, obrigado pela companhia. Uma ótima manhã especial de terça-feira. Vamos juntos para você, 9 horas e 10 minutos, sem mais delonga. Vamos começar o nosso programaço, porque aqui é só sucesso e música boa para você ouvir.

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2: Agora as previsões para Áries, Touro e Gêmeos. Signo de Áries.
3: Nascidos entre 21 de março a 20 de abril.
4: Ariano. A segunda-feira traz uma boa energia para o equilíbrio emocional e para se expressar com mais clareza. O céu indica que é um bom momento para iniciar um novo projeto ou se dedicar aos estudos. No amor, dê a atenção necessária para manter a estabilidade da relação. Com os amigos, tente ser mais compreensivo. Nos estudos, fique aberto para novas ideias. Elas podem surgir.
2: Signo de Touro.
3: Nascidos entre 21 de abril a 21 de maio.
4: Taurino. O céu aponta que pode ser uma boa hora para focar nos estudos e projetos. Aquela vontade de arrasar nas provas? Hoje o dia está para isso. Com o crush, uma dose de paciência pode fazer toda a diferença. Que tal criar um momento especial juntos? Nas amizades, bom senso é tudo, combinado?
2: Signo de Gêmeos.
3: Nascidos entre 22 de maio a 21 de junho.
4: Geminiano. O céu promete uma segunda-feira tranquila. Um alinhamento favorável pode trazer equilíbrio emocional e uma visão mais ampla para encarar novos caminhos. Você pode se surpreender e surpreender quem está ao seu redor. No amor, o dia convida a enfrentar as dificuldades emocionais com serenidade e coragem. Talvez seja a hora de repensar alguns aspectos da vida amorosa e resolver diferenças com o crush com calma.
2: Já já voltamos com as previsões para Câncer, Leão e Virgem.
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0: Atenção, valeu. Houston, Pouso foi um sucesso.
1: Bravo, bravo, bravo, bravo.
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0: Marília, né? É Marília Tavares, Água e Sal. Bom dia. Bom dia aí pra você, sintonizado. Sintonizando aqui a Turiaço FM. Bom dia pra você, amigo ouvinte, sintonizado aqui com a gente, curtindo aqui o nosso programa. Obrigado pela sua audiência, sua sintonia, né? Você que acompanha a gente em casa, no seu trabalho, obrigado pela companhia, pela super audiência. Esse é o programa Bom Dia Turiaçu, dessa edição especial. Hoje é terça-feira, né, gente? Terça-feira, já, essa terça-feira você tá com certeza curtindo aqui a nossa programação todos os dias, todas as manhãs. É para curtir o melhor da boa música, as informações chegando aqui pra gente e a gente divulgando aí para você, amigo ouvinte, que gosta de ouvir boas músicas, a melhor sequência do rádio, com aquelas do passado de presente aqui para você também, aquela mistura boa para você curtir com aquelas selecionadas a ponta de dedo para você ouvir na nossa programação, tá bom? Muito obrigado pelo carinho, pela audiência. Vamos ao primeiro bloco aqui do resumo das novelas de hoje. Bom dia.
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0: 9:59. Bom dia.

0: estamos chegando com os resumos das suas novelas favoritas para essa terça-feira. Agora o resumo da novela Coração de Mãe. Hassan leva filhos para um passeio turístico e a matriarca tenta controlar os exageros culinários do marido. Nazli diz a Omer que está curiosa para conhecer a noite de Istambul e exige que ele a leve em algum lugar. Na empresa, Bora leva Karsu para avaliar um novo chocolate. Reha recorre a favores da máfia, mas acaba sendo cobrado de forma implacável. A ambiciosa Aysa finge ser rica para tentar interagir com as pessoas da alta sociedade. Handi desabafa com uma amiga que não aguenta mais cuidar dos filhos de Reha. Ao visitar Turkan, Gulnaz conhece Ekrem na entrada e fica encantada pelo zelador do condomínio. Hassan e Feliz ficam presos na ilha devido a um temporal e não conseguem encontrar vaga em nenhum hotel da região.
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3: Cabo Verde surpreendeu o mundo do futebol ao segurar um empate sem gols contra a Espanha na estreia das duas seleções pela Copa do Mundo de 2026. Mesmo enfrentando uma das favoritas ao título, os africanos resistiram à forte pressão espanhola durante toda a partida. A grande estrela do jogo foi o goleiro Vozinha, de 40 anos, que fez diversas defesas importantes e garantiu o primeiro ponto da história de Cabo Verde em mundiais. A Espanha teve cerca de 75% da posse de bola e finalizou mais de 20 vezes, mas não conseguiu balançar as redes. No segundo tempo, a seleção espanhola aumentou ainda mais a pressão e colocou estrelas como Lamine Yamal em campo, mas continuou esbarrando na defesa adversária e na atuação inspirada de Vozinha. Ao apito final, o goleiro foi eleito o melhor jogador da partida e se emocionou com o resultado histórico. O empate foi considerado uma das maiores surpresas desta primeira rodada da Copa, deixando a Espanha pressionada na disputa do Grupo H e colocando Cabo Verde em destaque no cenário mundial.
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3: Agora, as previsões para Câncer, Leão e Virgem. Signo de Câncer.
2: Nascidos entre 22 de junho a 22 de julho.
4: Canceriano. O céu desta segunda-feira aponta serenidade para lidar com situações complicadas e energia extra para encarar os desafios. Um novo ciclo está se iniciando e isso pode te ajudar a ver as coisas de outro ângulo. No amor, há uma boa chance de entender melhor o que está rolando na relação e fortalecer o carinho. Com os amigos, use a empatia para entender todo mundo e evitar problemas. Nos estudos, foco e tranquilidade.
3: Signo de Leão.
2: Nascidos entre 23 de julho a 22 de agosto.
4: Leonino. Segunda-feira é dia de unir forças e valorizar as amizades. O céu está bem favorável para dar e receber carinho. No amor, fique de olho nos interesses do crush e invista mais nele, sem colocar só os seus próprios desejos na frente. Na escola, se jogue nos trabalhos em grupo. Você vai arrasar.
3: Signo de Virgem.
2: Nascidos entre 23 de agosto a 22 de setembro.
4: Virginiano. A segunda-feira indica um dia ótimo para se destacar na escola. Com o movimento do Sol e da Lua, novos projetos interessantes podem surgir. No amor, se há algum desentendimento com o crush, o céu aponta que pode ser uma boa hora para acertar as coisas. Se dedicar mais ao relacionamento é uma ótima pedida.
3: Já já voltamos com as previsões para Libra, Escorpião e Sagitário.
5: É isso aí, bom dia para você, ligados com a gente, curtindo aqui o nosso programa Sul Bom Dia. Turiaçu nessa edição, aqui terça-feira, né? Dia 16 de junho, bom dia. E para você, 10 horas e 11 minutos, né? 10 horas e 11 minutos, bom dia para você, amigo ouvinte, sintonizado aqui com o nosso programa. Agradeço a audiência, meu amigo Paulinho Mecânico, ouvindo a gente ali no bairro do Canário, tá curtindo aqui a nossa programação. Valeu, Paulinho. Abraço, meu querido, obrigado de verdade pela audiência. Pela sintonia, né? Isso aí. Agradecendo a dona Leonor ali no Rabelão. Dona Leonor tá ouvindo a gente também. Dona Luzia, valeu. Obrigado pela companhia. Abraço a todo mundo. A Jéssica ouvindo a gente. Toda a sua família ali no povoado Santa Terezinha, né? É isso aí. Manuel lá em Itaituba. Sua mãe Cecília estão ligados. Curtindo aqui o nosso programa. Agradeço a audiência, a sintonia de todo mundo. É isso aí, nossos amigos sintonizados via internet, também via rádio, acompanhando aqui a nossa programação com muita música boa, aquelas do passado também para você curtir. Pode pedir, nosso WhatsApp liberado 985-75087. Elielso Cardoso, galera de Cruzeiro aí, alô, dessa amiga, rapaz, ouvindo a gente, sempre ouvindo aqui nosso programa, tá ouvindo a gente lá no Cruzeiro. Valeu todo mundo lá no povoado de Cruzeiro, a Franciele lá no Cruzeiro, valeu, bom dia, obrigado pela companhia. Pela audiência, bom dia a todo mundo sintonizados com a gente, curtindo aqui o nosso programa Bom Dia Turiaçu. Estão sintonizados, curtindo aqui a nossa programação. Agradeço a audiência. Vamos juntos? Só sucesso, música boa aqui na número 1 do seu rádio. Chegando mais sucesso na sequência 10 e 12. Rafael, bom dia.
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3: A Bélgica estreou na Copa do Mundo de 2026 com um empate por 1-1 diante do Egito, em Seattle. Os egípcios saíram na frente aos 19 minutos do primeiro tempo, quando Emon Achour acertou um belo chute de fora da área após passe de Mohamed Salah. A seleção belga teve dificuldades para criar chances na etapa inicial e foi para o intervalo em desvantagem. No segundo tempo, a Bélgica aumentou a pressão e conseguiu empatar aos 20 minutos. Após cruzamento para a área, o lateral Mohamed Hani acabou desviando contra o próprio gol. Mesmo com as entradas de Lukaku e outras mudanças ofensivas, os belgas não conseguiram a virada. De Bruyne ainda acertou a trave em uma das melhores oportunidades da partida. Com o resultado, Bélgica e Egito somam um ponto cada no grupo G, que também conta com Irã e Nova Zelândia.
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2: Agora, as previsões para Libra, Escorpião e Sagitário. Signo de Libra.
1: Nascidos entre 23 de setembro a 23 de outubro.
3: Libriano. O céu de segunda-feira eleva sua autoconfiança. Momento ideal para explorar novidades e fugir um pouco da rotina. No amor, alguns desencontros com o crush podem aparecer, mas nada que diálogo e carinho não resolvam. Aproveite para curtir a sua turma, compartilhando histórias e risadas. Nos estudos, respira fundo. Suas notas refletem todo o seu empenho e vai dar tudo certo.
2: Signo de Escorpião.
1: Nascidos entre 24 de outubro a 22 de novembro.
3: Escorpiano. A segunda-feira promete autoconfiança e vontade de alcançar as suas metas. No amor, os desafios podem surgir, mas pode ser uma boa hora para se aproximar ainda mais do crush. Nas amizades e nos estudos, seja um agente de mudanças e siga firme na busca pelas suas conquistas.
2: Signo de Sagitário.
1: Nascidos entre 23 de novembro a 22 de dezembro.
3: Sagitariano. Segunda-feira animada. O céu aponta que é um bom dia para valorizar os laços com as pessoas que você adora. Pode ser uma ótima oportunidade para iniciar projetos com a sua turma da escola. No amor, cuide das suas emoções e invista mais no crush para tudo fluir bem. Fortaleça esse elo.
2: Já voltamos com as previsões para Capricórnio, Aquário e Peixes.
4: Já tem o último bloco. Último bloco aí do Guia dos Astros para você. Obrigado pela audiência, você sintonizado aqui com a gente, curtindo aqui o nosso programa. Obrigado, gente, pela audiência, pela sua sintonia. Esse é o programa Bom Dia Turiaçu, é claro, com muita música boa. Informação aqui para você, você sintonizando com a gente, curtindo aqui o nosso programa. Agradeço a sua audiência, sua sintonia com as melhores músicas, os principais sucessos e lançamentos. Bom dia aí para você que sintoniza aqui o Bom Dia Turiaçu. Vamos de música? Vamos de música. São 10 horas e 45 minutos. Bom dia.
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0: de volta, noveleiros! E agora o resumo da novela A Nobreza do Amor. Tonho perde os sentidos e a Lica faz uma oração por sua recuperação. Belarmino e seu bando deixam a cidade levando Viriato e Geralda como reféns. Dona Menina descobre que Tonho foi baleado. Onildo informa que o estado de saúde do rapaz é grave. Viriato revela a Geralda que é irmão gêmeo de Carrapato. Belarmino obriga Geralda a cozinhar para o grupo. Belmira confronta Carrapato, assustando Ritinha. Adonis pressiona Didi em busca de informações sobre o destino dos cangaceiros. Virgínia comemora a destruição do ateliê, enquanto Sebastião cobra uma antiga garantia feita por ela. Onildo consegue retirar a bala do peito de Tonho, mas alerta que ele precisará ser transferido. A Lica acompanha o rapaz até o hospital.
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3: 11 horas.
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A goleada por 5 a 1 sofrida para a Suécia na estreia da Copa do Mundo custou caro para a Tunísia. O técnico francês, Sabri Lamouche, foi demitido poucas horas após a partida e se tornou apenas o 4º treinador da história a perder o cargo com o Mundial em andamento. O caso chama atenção porque esse tipo de demissão é extremamente raro e não acontecia desde a Copa de 1998. Antes de Lamouche, apenas 3 treinadores haviam sido dispensados durante uma Copa do Mundo. Em 1998, o brasileiro Carlos Alberto Parreira deixou o comando da Arábia Saudita após maus resultados, enquanto Chabun Kun foi demitido da Coreia do Sul e Henrique Kaspersak perdeu o cargo na própria Tunísia. Curiosamente, metade dos casos registrados na história envolvem a seleção tunisiana. Agora, a equipe africana tenta se recuperar no Grupo F após a derrota pesada para os suecos, que provocou a primeira troca de treinador da Copa de 2026.

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1: Agora, as previsões para Capricórnio, Aquário e Peixes. Signo de Capricórnio.
0: Nascidos entre 22 de dezembro a 20 de janeiro.
2: Capricorniano. O movimento planetário desta segunda-feira sugere harmonia e entrosamento no ambiente escolar. Pode ser uma boa chance de fortalecer parcerias em projetos coletivos. Só lembra de cuidar da saúde também. No amor, organizar melhor a rotina afetiva pode ajudar a superar possíveis desafios na convivência com o crush.
1: Signo de Aquário.
0: Nascidos entre 21 de janeiro a 20 de fevereiro.
2: Aquariano. A segunda-feira promete. O céu sugere um dia divertido com os amigos, cheio de novidades e experiências diferentes para vivenciar. Talvez algo até cultural. No amor, pode ser um bom momento para encarar o que anda te incomodando na relação e encontrar soluções. Leve em conta o que te faz bem e não deixa nada passar despercebido. Você consegue.
1: Signo de Peixes.
0: Nascidos entre 21 de fevereiro a 20 de março.
2: Pisciano. A segunda-feira pode trazer um clima especial de carinho em casa. Aproveite! Use esse momento para estimular conversas, melhorar as relações ou simplesmente curtir esse afeto todo. No amor, quem lida bem com as diferenças é quem mais demonstra que se importa. É dia de coração aberto e palavras verdadeiras.
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0: voltamos com mais resumos. E agora o resumo da novela Coração Acelerado. A Laurzinho confronta Zilá sobre o relacionamento dela com Ronei. João Raul conclui que Nayane foi a responsável pelo bilhete enviado a agrado em seu nome. Irene estranha a postura evasiva de Walmir. Janete conversa com a Laurzinho sobre a vitória de Zilá no Grupo Amaral. Adilson pressiona o Walmir. A Laurzinho propõe uma parceria entre o Alô Balada e o Zuzanete. Leandro pede um tempo no relacionamento com Agrado. Ao fim, Agrado decide cantar sua música ao lado de João Raul.
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2: 11 horas e 30. 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

0: por fim, o resumo da novela Quem Ama Cuida. Rosa e Helenice confrontam Tom. Silvana procura Ademir e revela seu receio sobre possíveis planos de Pilar e Ulisses contra Tiago. Bruna aceita dar uma nova chance ao relacionamento com Tiago. Kleber deixa claro para Brigitte que não deseja se envolver com ela. Adriana confessa a Pedro que seria muito feliz se pudesse corresponder ao amor dele. Otoniel a defende das acusações feitas por Pilar. Pedro critica os métodos de Ademir e acusa o pai de ter comprado o depoimento de Tom. A pedido de Kleber, Brigitte é retirada do tribunal. Diná leva flores ao túmulo de Arthur e pede perdão. Adriana é condenada a 12 anos de prisão pela morte de Arthur. Após a sentença, Pedro declara seu amor e afirma que não desistirá dela. Os dois se beijam. E por hoje é só, pessoal. Amanhã a gente volta com mais resumos.
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2: Country Beat, de um jeito um pouco diferente.

Kaique, Felipe, Israel Rodolfo aqui na sequência. Bom dia pra você acompanhando a gente, curtindo aqui o nosso programa. As melhores músicas, os principais sucessos, lançamentos rolando aqui pra você. Obrigado pela super audiência. Sucesso, música boa chegando. Mais uma Katy Perry na sequência, 11h45.

É isso aí, gente, amiga. Chegando no final do nosso programa de hoje. Obrigado pela audiência, pela sintonia. Chegando aqui o nosso final do nosso programa. É isso aí. Agradecendo aí nossos amigos ouvintes que acompanharam aí o nosso programa. Nosso programa de hoje, né? É isso aí, nessa edição especial aqui do Bom Dia Turiaçu. Desta manhã. Essa manhã linda, né, rapaz? Manhã especial aqui desta super terça-feira. Valeu, um abraço a todos. Tchau, tchau. Até amanhã com mais uma edição do Bom Dia. Tchau.

0: horas e 30 minutos.
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4: Lençóis Maranhenses lideram ranking dos destinos de luxo mais desejados do Brasil. Polícia Rodoviária Federal recupera veículos e máquinas avaliados em R$2 milhões no sul do Maranhão. Dupla suspeita de matar vigia morre em confronto com a polícia. Justiça concede liberdade provisória ao vereador Beto Castro. Arraiais do IPEM e da Coab recebem atrações nesta terça em São Luís. No esporte, Mac empata e cai 2 posições na Série C. E em dia agitado, Copa do Mundo tem primeira zebra e algumas surpresas. Está no ar a edição do Jornal Central desta terça, 16 de junho de 2026.
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4: O Maranhão tem previsão de tempo quente nesta terça-feira, com chance de chuvas isoladas no litoral e noroeste do estado. As temperaturas podem chegar a 37 graus em diversas regiões e a sensação térmica pode alcançar os 39 graus. Mesmo com a possibilidade de pancadas mais fortes no norte maranhense, o estado segue sem qualquer alerta para chuvas intensas. As maiores chances de chuva estão nas cidades de Pinheiro, Codó, Zedoca, Caxias e São Bento. Já as maiores temperaturas devem ser registradas em Balsas, Caxias e Carolina. Na capital São Luís, o dia é de sol entre nuvens com pancadas de chuva à tarde e à noite. A temperatura máxima prevista é de 30 graus. Já em Imperatriz, o tempo terá sol com muitas nuvens, períodos de céu nublado ao longo do dia. E à noite a previsão é de poucas nuvens, com temperatura máxima de 33 graus. A Justiça do Maranhão concedeu liberdade provisória ao vereador de São Luís, Beto Castro. Os detalhes com a repórter Taliana Luiz.
5: A Justiça do Maranhão concedeu liberdade provisória ao vereador de São Luís, Beto Castro, que havia sido preso em flagrante nesta segunda-feira durante uma operação do GAECO. A decisão foi assinada pela juíza Larissa Rodrigues Tupinambá Castro, da primeira Central de Garantias e Inquérito da Comarca da Ilha de São Luís, após parecer favorável do Ministério Público. De acordo com a polícia, uma pistola calibre 9mm, além de munições, foi encontrada durante o cumprimento de um mandado de busca e apreensão na residência do parlamentar. Também foram apreendidos dinheiro em espécie e outros bens. Ao analisar o caso, a magistrada entendeu que não havia elementos suficientes para manter a prisão preventiva. Segundo a decisão, não foram identificados riscos à ordem pública, à investigação ou à aplicação da lei. A justiça também levou em consideração o fato de Beto Castro possuir residência fixa, família constituída e exercer mandato eletivo na capital maranhense, fatores que afastariam o risco da fuga. Com a liberdade provisória, o vereador deverá cumprir medidas cautelares como comparecimento periódico à Central Integrada de Alternativas Penais e Inclusão Social, além de não poder deixar a comarca sem autorização da Justiça e informar qualquer mudança de endereço. A operação teve como alvo mais de 15 pessoas. Além do vereador Beto Castro, o ex-vereador Umbelino Júnior também foi alvo da operação. Segundo o Ministério Público, o grupo é investigado por ter desviado cerca de 9 milhões de reais em recursos de emendas parlamentares destinados a projetos sociais. Segundo as investigações, o esquema também apresentava indícios de ligação com uma facção criminosa por meio de um núcleo armado responsável por intimidação e proteção dos envolvidos. De acordo com o Ministério Público, as investigações foram iniciadas após a análise de prestação de contas relacionadas à aplicação de recursos públicos. A investigação que deu origem à operação continua em andamento na Vara Especial Colegiada dos Crimes Organizados. Central de Notícias Brasil, de São Luís, Taliana Luiz.
4: Os lençóis maranhenses alcançaram um marco histórico ao assumir a liderança entre os destinos nacionais mais desejados pelos turistas de alta renda do país. De acordo com o Anuário de Viagens de Luxo e LTM Panrotas, o destino maranhense superou Fernando de Noronha e apareceu na primeira colocação da pesquisa. O destino também registrou crescimento de 191% no número de visitantes entre 2019 e 2024. Apenas no primeiro semestre de 2025, mais de 381 mil turistas passaram pela região. A seguir, suspeitos de matar vigia no interior do Maranhão são mortos em confronto com a polícia.
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2: Dois homens suspeitos de assassinar o vigia Francinaldo morreram após o confronto com a polícia militar entre os municípios de Cantanhede e Pirapemas, no interior do Maranhão. O crime ocorreu no início da tarde dessa segunda-feira em Cantanhede, onde a vítima trabalhava como vigia no setor da municipalidade. Após o homicídio, equipes da polícia iniciaram as buscas pelos suspeitos. Eles foram identificados como Cadoria e Guardado. Fugiram numa motocicleta no sentido de Pirapemas e foram localizados no povoado Boa União. Ainda segundo a polícia, a dupla teria reagido à abordagem, resultando no confronto. Os dois homens foram baleados e morreram no local. O caso deve ser investigado para esclarecer as circunstâncias do homicídio. Suspeito é preso após um homicídio no município de Coelho Neto. Jauber Pereira.
3: Um homem identificado como Raimundo Custódio Júnior, de 52 anos, foi morto a tiros nesta segunda-feira do povoado Bananalzinho, zona rural de Coelho Neto, na região leste do estado. A vítima foi atingida por disparos de uma espingarda e morreu ainda no local do crime. De acordo com informações da polícia, Raimundo estava na casa de uma vizinha quando foi surpreendido pelo atirador, que chegou ao imóvel e efetuou os disparos. Após o crime, a equipe do 44º Batalhão de Polícia realizou diligências e conseguiu prender o suspeito ainda na região. Durante a ação, os policiais apreenderam uma espingarda artesanal, que teria sido a arma utilizada durante o homicídio. Segundo relatos de testemunhas, o suspeito teria acusado Raimundo de ter roubado uma motocicleta e uma quantia em dinheiro de familiares dele há cerca de 2 anos. Apesar da informação, a motivação do crime ainda é investigado pela Polícia Civil. O suspeito, que não teve o nome divulgado, foi conduzido e apresentado na delegacia de Coelho Neto, onde foi realizado os procedimentos legais cabíveis. O corpo de Raimundo Custódio Júnior foi encaminhado ao Instituto Médico Legal para realização de exames periciais. Central de Notícias Brasil, Jauber Pereira.
2: E a polícia prende suspeitos por tráfico de drogas na zona rural de Pinheiro, na Baixada Maranhense. Repórter Batista Peixoto.
4: Apesar dos esforços das polícias civil e militar, as drogas continuam sendo destaques nesta região. No povoado Maranhão Novo, zona rural deste município de Pinheiro, a polícia militar prendeu Manuel dos Anjos Cardoso Soares, 32 anos, e João Hélio Vieira Mendonça, que trafegavam em uma motocicleta em alta velocidade, sem retrovisores, sem sinaleiras e sem capacetes. Ao serem acompanhados pela viatura, pararam nas proximidades do campo de futebol. E ao ser realizada a abordagem policial, foi encontrado com a dupla 9 porções de crack, R$110 em espécie e uma faca peixeira. Em virtude do flagrante, eles foram conduzidos para a delegacia de polícia judiciária, juntamente com a motocicleta, uma Yamaha Factor 125 e placa NXP 2518, para os procedimentos legais. Já na MA-006, Estrada de Pacas, o Esquadrão Águia da Polícia Militar visualizou um veículo automotor com películas escuras nos vidros, dificultando a visualização do interior. Diante da infundada suspeita, foi dada a ordem de parada, mediante sinais sonoros e luminosos. Porém, o condutor desobedeceu a ordem legal, empreendendo fuga. Porém, após breve acompanhamento tático, o veículo foi interceptado e, durante a busca veicular, foi encontrado no interior do automóvel, que era conduzido por Paulo Ricardo de Oliveira, um jovem de 25 anos, um rifle calibre 38 que foi apreendido e encaminhado juntamente com Paulo para a Delegacia de Polícia Civil para os procedimentos legais cabíveis. De Pinheiro, na Baixada Maranhense, Batista Peixoto.
2: A seguir, polícia recupera veículos e máquinas roubados, avaliados em 2 milhões de reais.
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0: 2 horas e 45 minutos.
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3: Polícia Rodoviária Federal recupera veículos e máquinas avaliados em R$2 milhões no sul do Maranhão. Essa e outras informações de última hora com ele, repórter Jonas Mendes.
4: De acordo com o ICRIM e também com o Instituto Médico Legal de São Luís, não tivemos vítimas de mortes violentas relacionadas a homicídios, latrocínios e feminicídios durante as últimas 24 horas aqui na região metropolitana de São Luís. Os corpos que foram registrados, trata-se de uma vítima de acidente de trânsito procedente do Socorrão 1 e 3 corpos de cadáveres que foram encontrados aqui em São Luís. Um é procedente da cidade operária, outro do conjunto São Raimundo, próximo a Expoema, e outro do conjunto Abdala 1, em Passo do Lumiar. E até o fechamento desta matéria, de acordo com a permanência do IML, todos continuavam sem identificação, pois ainda estavam sendo necropsiados. E de acordo com a polícia Rodoviária Federal, o destaque das últimas horas trata-se da recuperação de veículos e equipamentos avaliados em cerca de R$2 milhões em poucas horas após o roubo na cidade de Araguaína, no estado do Tocantins. Isto aconteceu na madrugada desta última segunda-feira. Segundo informações, criminosos armados roubaram um caminhão trator acoplado a um semi-reboque que transportava uma retroescavadeira e um trator agrícola em um canteiro de obras na cidade de Araguaína, como já foi citado antes, no Tocantins. Durante a ação, o vigilante do local foi retido e mantido sob restrição de liberdade, ou seja, foi sequestrado e escondido. Após o compartilhamento de informações entre as equipes da Polícia Rodoviária Federal do Tocantins e aqui do Maranhão, foi possível identificar a rota dos veículos e aí iniciaram as buscas na região sul do Maranhão. Poucas horas depois, os 4 veículos foram localizados abandonados nas proximidades do povoado Vargem Limpa, no município de Balsas. As equipes da PRF contaram com o apoio da Polícia Militar do Maranhão durante as diligências. Nenhum suspeito foi encontrado no local, apenas os bens que foram recuperados e são avaliados a cerca de R$2 milhões e foram encaminhados e entregues à Delegacia de Polícia Civil da cidade de Balsas para os procedimentos legais. Jonas Mendes, para a Central de Notícias Brasil.
3: Campanha alerta famílias sobre riscos da internet e proteção de crianças e adolescentes. A reportagem é de Stephanie Souza.
5: A internet faz parte da rotina de milhões de crianças, mas junto com as oportunidades de aprendizado e de entretenimento, surgem riscos relacionados à segurança. Aqui a proposta é orientar os jovens a saber como se proteger de ameaças virtuais e de buscar ajuda sempre que necessário. A palestra foi ministrada pelas psicólogas Adriane Silva e Jaqueline Galdino.
6: De uma maneira dinâmica, de situações do cotidiano, do dia a dia, muitas das vezes já vivenciadas por eles, nós vamos trazer dicas de como se proteger nesse ambiente virtual e de também de como pode ser perigoso esse ambiente, porque muitas das vezes, né, por não ser falado, eles pensam que estão seguros, porque na maioria das vezes fazem uso da internet dentro de casa, se sentem protegidos.
5: A iniciativa é uma parceria do programa Sol Nascente com a Escola do Legislativo.
7: O objetivo de todas essas atividades é munir todos esses atores a conhecer as diversas formas de violência sexual, que nem sempre essa violência ela é explícita. Então, munindo esses atores que eles tenham condições de perceber essas violências, de prevenir essas violências e, quando elas acontecerem, que eles tenham condições também de evitá-las.
8: Crianças que têm acesso à internet, que precisam realmente estarem resguardadas, de saber até aonde podem acessar, com quem podem se comunicar. Então, é uma satisfação, é um compromisso, sobretudo, da Assembleia, da Escola do Legislativo, do GEDEMA e do Programa Sol Nascente, de garantir a segurança de cada uma dessas vidas.
3: A Procuradora de Justiça, Maria de Fátima Travassos Cordeiro, foi reeleita para mais um mandato à frente da Corregedoria Geral do Ministério Público do Maranhão. Ela comandará o órgão no biênio 2026 a 2028. Na eleição realizada nesta segunda-feira, a Procuradora recebeu 27 dos 34 votos dos membros aptos a participar da votação. Após o resultado, a Corregedora agradeceu a confiança dos colegas e afirmou que dará continuidade ao trabalho desenvolvido na instituição. A posse de Maria de Fátima Travassos está marcada para o dia 1º de julho. A seguir, em dia agitado, Copa do Mundo tem primeira zebra e algumas surpresas. E ainda a gente traz a programação dos Arraiais para esta terça.
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5: Arraiais do São João do Maranhão nos bairros levam cultura às comunidades. A reportagem é de Marcele Costa.
6: Os arraiais do São João do Maranhão chegam aos bairros de São Luís, com cultura, tradição e lazer para mais perto da população. No Quatraque, um dos polos da festa, a programação gratuita reúne grupos folclóricos, comidas típicas e apresentações que fortalecem a identidade cultural maranhense.
7: Eu acho maravilhoso, porque é uma integração entre as pessoas, para habituar as crianças com a cultura do nosso estado.
6: Além de promover a cultura, os arraiais nos bairros também aproximam as famílias e fortalecem os laços comunitários. Moradores encontram nas festas um ambiente acessível e seguro.
8: Eu trago minha filha para ela olhar, para ela aproveitar os momentos aqui na São João. Bom, porque assim ela conhece mais a cultura e ela conhece mais como é o nosso momento do São João aqui do
5: E o São João do Maranhão segue com programação nesta terça nos arraiais do IPEM e da Coab em São Luís, reunindo danças, quadrilhas, shows e diferentes sotaques do Bumba Meu Boi. No arraial do IPEM, a programação hoje conta com a dança portuguesa Acadêmicos de Morros, a quadrilha Raiar do Sertão, os bois de Redenção, Upa Uaçu e União da Baixada, além dos shows de Joy Araújo e Janaína Santos. No Barracão do Forró, o público poderá dançar ao som do forró Pé de Serra, Raízes da Terra, Xot do Menino e Forró do Xaleléu. Já no Arraial da Coab, à noite, terá apresentações da dança portuguesa Esplendor de Miranda, dois bols de Itapari, Brilho do Amanhecer e Encanto do São Cristóvão, além da Companhia Requebra Brasil. A expectativa é de grande participação do público em mais uma noite de festa e tradição no São João do Maranhão.
4: Esporte.
5: Em dia agitado, Copa do Mundo tem primeira zebra e algumas surpresas. Repórter Rafael Guimarães.
9: O primeiro 0-0 da Copa do Mundo de 2026 também virou a primeira grande zebra da competição. Na tarde desta segunda-feira, em Atlanta, nos Estados Unidos, pelo Grupo H, a equipe de Cabo Verde, estreante em mundiais, segurou o empate sem gols diante da Espanha, atual campeã da Eurocopa. O sistema defensivo da seleção cabo-verdiana funcionou bem, mas o destaque do time foi o goleiro Josimar Dias, mais conhecido como Vozinha, de 40 anos, que teve grande atuação e bloqueou todas as tentativas do ataque espanhol. As surpresas, no entanto, não pararam por aí. Com um gol em cada tempo, a Bélgica, que era favorita, empatou com o Egito pelo placar de 1-1, no duelo que abriu o Grupo G da Copa do Mundo em Seattle. Mais tarde, pelo Grupo H, em Miami, a Arábia Saudita segurou o ímpeto da seleção uruguaia e conseguiu um ótimo empate em 1-1. Falando de Brasil, a CBF confirmou, por meio da assessoria de imprensa, que o atacante Neymar foi submetido, nesta segunda-feira, a outro exame de controle. O procedimento faz parte do processo de recuperação do camisa 10, que trata uma lesão grau 2 na panturrilha direita. O atleta, de 34 anos, ficou novamente fora dos trabalhos de campo da seleção brasileira. A presença do atacante no jogo de sexta-feira, às 9h30 da noite, no horário de Brasília, contra o Haiti, na Filadélfia, pela segunda rodada do Grupo C,

0: incerta e cada vez mais improvável, apesar da expectativa do técnico Carlo Ancelotti de poder contar com o jogador. Com informações da Agência Brasil, da Rádio Agência Nacional em Brasília, Rafael Guimarães.
1: Vini Júnior projeta a evolução do Brasil após estreia na Copa. Bruno Mendes.
2: Nesta segunda-feira, dia de empates na Copa. Cabo Verde segurou a Espanha e conseguiu empate em 0-0. Bélgica e Egito empataram em 1-1. Arábia Saudita e Uruguai também ficaram no 1-1. Irã e Nova Zelândia empataram em 2-2. A seleção brasileira começa a pensar no Haiti, próximo adversário na Copa do Mundo. O atacante Vinícius Júnior diz que pode performar melhor em campo e também analisa a estreia da seleção na Copa.
3: O peso da estreia, sem dúvida, é o que fez a gente jogar dessa maneira. Mas acredito que temos pontos positivos depois de tomar o gol, conseguir reagir muito rápido, onde a gente fez o gol, depois controlamos mais o jogo. O Mister mudou o Rafinha de lado, onde abrimos o campo e conseguimos nos adaptar melhor nessa formação para esse jogo. Isso é Copa do Mundo, vai ter jogo fácil. Marrocos era um adversário que a gente tinha que nos adaptar muito bem dentro da partida. E no final é isso, onde os adversários vão ser difíceis, onde eles vão querer tranquilizar muito o jogo, ficar parando. O campo não ajuda tanto, mas a gente tem que se adaptar porque isso é a Copa do Mundo. Acredito que eu posso melhorar muito ainda, consegui fazer o gol, mas não tive 100% da minha melhor parte técnica. Acredito que eu posso melhorar nisso, ajudar mais o Brasil na parte do ataque, mas consegui ajudar muito na defesa também, onde todo mundo fez um trabalho impecável. Como eu falei antes, a gente tem que melhorar, evoluir, porque a gente vai precisar jogar melhor para ganhar a competição.
2: Nesta terça-feira, a bola rola para França e Senegal a partir das 16h. Às 19h, jogam Iraque e Noruega. Às 22h, a vez de Argentina e Argélia estrearem na Copa. Já na madrugada de quarta-feira, 1h, o duelo será entre Áustria e Jordânia. Da Rádio Nacional em Brasília, Bruno Mendes.
1: 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Estarei de volta amanhã neste mesmo horário aqui na sua emissora. Obrigada a todos pela companhia e até amanhã.
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5: Jauber Pereira. É comigo mesmo aqui pelas ondas da sua emissora. A partir de agora, sejam todos muito bem-vindos em mais uma edição do seu Central Esporte. Nesta segunda-feira, hoje dia 15 de junho do ano de 2026, e vamos aos principais destaques de hoje.
6: Maranhão.
5: Bode Gregório volta a campo daqui a pouco para enfrentar o Maringá pela 10ª rodada da Série C do Campeonato Brasileiro. Também teremos informações da Copa Integração que movimentou a região de Monção nesse final de semana. Também teremos informações do Grande Prêmio da Espanha que foi conquistado por Lewis Hamilton, o primeiro resultado positivo da atual temporada. Vamos destacar também no programa de hoje os jogos que vão acontecer nesta segunda-feira pelas séries B e C do Campeonato Brasileiro e ainda a classificação dos jogos da Copa do Mundo. Estas e outras notícias você vai acompanhar a partir de agora no seu Central Esporte, que já está no ar.
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1: É comigo mesmo aqui pelas ondas da sua emissora. Você já sabe, todos os dias de segunda a sexta-feira temos encontro marcado sempre neste mesmo horário aqui na sua emissora para falarmos de esporte, em especial o futebol, que é a paixão nacional. 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Vamos começar o programa de hoje trazendo as informações do Macão Machão da Ilha aqui dentro do seu Central Esporte. Maranhão. Rod Gregório que volta a campo daqui a pouco para enfrentar o Maringá em partida válida pela 10ª rodada do Campeonato Brasileiro da Série C. Vamos acompanhar. O estádio William Davids, no Paraná, vai sediar a partida entre Maranhão e Maringá às 19h30 desta segunda-feira, partida que será válida pela 10ª rodada do Brasileirão da Série C. Para esse compromisso, o time quadricolor deixou a capital maranhense na manhã da última sexta-feira, fez escala em Salvador, São Paulo e chegou a Maringá no final do dia. Em solo adversário, o Bode Gregório ainda realizou 2 treinamentos antes de entrar em regime de concentração. Com exceção do zagueiro Kevin, que segue em tratamento no departamento médico, todos os outros jogadores estão à disposição. Com quadro de bastante evolução, segundo o próprio jogador, a sua recuperação tem sido o mais rápido do que o esperado.
2: É, graças a Deus foi uma lesão, né, que poderia até acabar sendo mais grave, mas graças a Deus foi só uma lesão colateral no joelho. E a gente está num processo bom, né? Está dentro do processo, que é de 4 semanas a 6, mas a gente já evoluiu bastante. Então até com uma boa perspectiva, né, de na próxima rodada estar podendo estar junto com o grupo na próxima partida. Para mim, particularmente, foi bom, né? Eu sei que para o restante do grupo não pode ter sido, mas para mim, particularmente, foi bom e que eu pude mais intensificar mais ainda o meu trabalho na parte do DM, né? Com o Rodrigo, com o Rosivan, com o Léo. Foi de suma importância estar aqui tratando diariamente, né, durante 2 períodos, para que a gente possa estar voltando o mais rápido possível. O foco é esse, né? Estar trabalhando bem, fortalecendo bem, já voltou o trabalho de transição no campo, para que próxima rodada aí possa estar junto e à disposição do professor Testoni.
1: O volante Rosivan e o atacante Luiz Gustavo voltam depois de cumprir suspensão no jogo contra o Anápolis fora de casa na rodada passada. Com isso, a tendência é que o time maquiano vá a campo com a seguinte formação: Jean, Maurício, Lucão, Tibúcio e André Radija, Vander, Rosivan e Vagalume. No ataque, o Will, Felipe Cruz e Luiz Gustavo. O Macdon vence a 3 jogos e precisa do resultado positivo para entrar no grupo de acesso para a fase seguinte da competição nacional. O time atleticano tem 12 pontos ganhos e ocupa a 12ª posição na tabela de classificação da terceirona. Central de Notícias Brasil, com informações do esporte, Jauber Pereira. Pois é, então teremos hoje bola rolando pela 10ª rodada da Série C do Campeonato Brasileiro entre o único representante maranhense, o Maranhão Atlético Clube, contra a equipe do Maringá. O Maranhão que vai encontrar pela frente aí o Ronald Camarão, que vestiu a camisa atleticana nas últimas temporadas. O Maringá que vem de 2 jogos sem vencer, após empate com o Santa Cruz e por último derrota para o Botafogo da Paraíba. A busca do Dragão por uma reação em casa é evidente, já que são três partidas seguidas sem ganhar. Enfim, na verdade são três partidas sem ganhar da equipe lá do Paraná. Vamos aqui com as possíveis escalações do time lá do Maringá. O Maringá que deve a campo com o futebol de Guilherme Neto no gol. Na lateral direita, o Lomar. Lomar, Travesso e ainda o John. Tem também Lucas Bonifácio ou Gabriel, Adeilson, Paulinho e Kevin ou Bruno Cheron. E ainda Negueba. No ataque, o maranhense Ronald Camarão, Kaique e também o Kaique, Calito ou o Gelvani. O treinador que conta aí com o retorno do volante Paulinho, que cumpriu suspensão contra o Botafogo da Paraíba. O time tem várias dúvidas. O Lucas Bonifácio aí entra como dúvida, o Bruno Cheron e o Ronald Camarão também, que são candidatos, portanto, a essa vaga do Cheron. Vamos ter também aqui o trio de arbitragem. O árbitro é o Jodes Nascimento de Souza, do Rio de Janeiro, auxiliado por Hugo Filemon Soares Pinto. E ainda o assistente número 2, a Ana Vitória Trindade Ferreira, ambos do Rio de Janeiro. O quarto árbitro será o Robson Basquim, lá da Federação Paranaense. Além desse jogo entre Maranhão e a equipe exatamente lá do Maringá, vamos aqui com os resultados, jogos dessa décima rodada. Tivemos no último sábado Guarani 2, Caxias 1, Amazonas 1, Anápolis 1, tivemos ainda Brusque 0, Santa Cruz 1, Paysandu 1, Inter de Limeira 2. O Paysandu que será o adversário do Maranhão Atlético Clube na cidade de São Luís do Maranhão na rodada seguinte. Tivemos também já os jogos de ontem. Itabaiana 2, Ituano também 2, Volta Redonda 1, Confiança 0. E tivemos ainda o Figueirense vencendo o Floresta 2-1, atuando lá em Fortaleza, mais uma derrota conhecida pelo time cearense jogando dentro de casa. Hoje teremos Maringá e Maranhão no horário das 19h30 e também Ipiranga e Botafogo da Paraíba que se enfrentam às 20h30. Ferroviária e Barra se enfrentam também nesse mesmo horário, então apenas três jogos que vão completar essa décima rodada do Campeonato Brasileiro da Série C. Vamos já trazer informações para ver como é que está de momento essa classificação, a classificação da Série C com os jogos já realizados. O Guarani é o primeiro colocado, tem 21 pontos. O Brusque é o segundo colocado com 18. Inter de Limeira, terceiro colocado com 18 também. Paysandu subiu para a quarta colocação com 17. Ituano é o 15 com 17. O Amazonas é o sexto com 16. Caxias é o sétimo colocado com 15. Santa Cruz é o décimo, é o oitavo com 15 pontos também. E o Floresta caiu para a nona posição também com 15 pontos. Volta Redonda é o décimo colocado com 14 pontos, a mesma pontuação do Figueirense, que tem 11. O Maringá é o décimo segundo colocado com 13 pontos. A Ferroviária é a décima terceira com 13. Na verdade, o Maranhão não ocupa mais a décima segunda colocação. Caiu para a décima quarta colocação com 12 pontos conquistados. Então precisa mais do que nunca desse resultado positivo. Se vencer hoje, a depender do resultado dos outros jogos, o Maranhão vai a 15 pontos e pode ali ficar pode alcançar até mesmo a oitava colocação. Ficar entre a sétima e a oitava colocação e vai complementar o G8, ou seja, o grupo de acesso para a próxima fase. 15º colocado é o Barras lá de Santa Catarina. O Ipiranga vem na 16ª colocação com 10 pontos. O Botafogo da Paraíba é o 17º com 9. O Confiança é o 18º com 7. O Itabaiana é o 19º com 7 pontos também. E o Lanterna é o Anápolis com apenas 5 pontos ganhos. O representante lá do estado de Goiás. Mas agora vamos trazer informações da Fórmula 1. Antes de irmos para o intervalo, vamos falar de Fórmula 1 aqui dentro do seu Central Esporte.
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1: Já tivemos a vitória do Lewis Hamilton no Grande Prêmio da Espanha nesse final de semana. Quem tem mais informações é ele. Alô, alô, Armando Capriotti, é com você.
3: Alô, galera que é apaixonado pela velocidade mundial de Fórmula 1 e aos amantes da velocidade. Nós tivemos nesse último final de semana, dia 14 de junho, no domingo, na Espanha, o Grande Prêmio de Barcelona-Catalunha. Tivemos uma vitória até um pouco surpreendente, que foi da Ferrari, desbancando assim a Mercedes. O piloto Lewis Hamilton teve uma grande estratégia com a equipe e acabou tendo a sua primeira vitória com a camisa da Ferrari. O piloto Lewis Hamilton, nas duas últimas corridas, tanto no Canadá quanto em Mônaco, já havia ficado na segunda posição consecutiva. Então ele está aí no pódio três vezes consecutiva. A segunda colocação do Grande Prêmio de Barcelona-Catalunha foi do piloto George Russell, também em inglês. Então os três ingleses chegaram a completar o pódio com o piloto Lando Norris, que corre pela McLaren. Max Verstappen ficou na quarta colocação, e fechando o top 5 foi o piloto Oscar Piastri, que é da McLaren. Então nós tivemos um grande desempenho na corrida, e a Mercedes, ela perdeu praticamente a prova por falta de uma estratégia mais predominante em relação à troca de pneus, quando teve por volta na 37ª volta a bandeira amarela. O piloto Lewis Hamilton foi o primeiro a entrar no box para trocar o pneu, trocou, e quando voltou ficou à frente da Mercedes. Lembrando também que Kimi Antonelli, o carro dele deu problema, mas ele antes já havia tentado passar por duas situações o seu companheiro de equipe, George Russell, e acabou passando e assumindo a liderança da corrida. Só que com a bandeira amarela, a Mercedes perdeu na troca de pneus para a Ferrari chegou e fez uma grande vitória. Lembrando também que o piloto Kimi Antonelli, pela primeira vez no ano, abandona a corrida e não chegou a fazer nenhuma pontuação. O piloto brasileiro Gabriel Bortoleto chegou novamente, na segunda vez consecutiva, na 11ª colocação. O seu companheiro de equipe, Nico Hülkenberg, abandonou a corrida e não teve o final de corrida. Notícia da Fórmula 1.
1: Muito obrigado ao grande Armando Capriotti. Amanhã você volta com outras informações. Vamos a um breve intervalo e na volta tem mais Central Esporte para você pelas ondas da sua emissora. Um instante só.
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0: 11:27.
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0: Jauber Pereira.
1: 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Vamos falar agora de Copa do Mundo, como estão as movimentações dos jogos que já aconteceram até o momento e aqueles que ainda vão acontecer nesta segunda-feira. Tivemos a estreia da Copa do Mundo na última quinta-feira, tivemos México 2, África do Sul 0, Coreia do Sul 2, Tchequia 1. Tivemos já também na sexta-feira, Canadá 1, Bósnia 1, Estados Unidos 4, Paraguai 1. Aí tivemos os jogos do último sábado. Empate do Brasil 1-1 diante de Marrocos. O Brasil que saiu atrás do marcador, mas conseguiu o empate com o atacante Vinícius Júnior. Tivemos ainda no sábado, Catar 1, Suíça também 1. E a equipe do Haiti, o próximo adversário do Brasil, perdeu também no último sábado por 1-0 para a equipe da Escócia. Tivemos já ontem, Austrália 2, Turquia 0, Alemanha 7, Curaçao 1. Inclusive, a Alemanha saiu à frente, o Curaçao empatou, mas depois tomou mais 6 gols da equipe alemã, que chega como uma das favoritas, equipes favoritas para a conquista da 23ª Copa do Mundo. Ontem tivemos Holanda e Japão. As duas equipes empataram em 2-2. Por duas vezes a equipe holandesa saiu à frente do marcador, mas o Japão teve fôlego, teve disposição e também teve toda a técnica necessária para chegar o gol de empate. Lembrando que nesse grupo, Holanda, Japão e Suécia. A Suécia é a primeira colocada depois da vitória ontem, 5-1 diante da Tunísia. É desse grupo que sairão, quem será o confronto. É esse grupo que vai confrontar com o grupo onde está a seleção brasileira. Caso o Brasil se classifique na primeira ou segunda colocação, aí vai ter que pegar uma dessas duas equipes. Atualmente, as duas equipes ocupam a segunda colocação. Hoje teremos, 13 horas, teremos Espanha contra Cabo Verde, teremos Bélgica e Egito. Teremos hoje ainda Arábia Saudita contra o Uruguai e o Irã vai enfrentar a equipe da Nova Zelândia. Vamos dar aqui rapidamente aqui como é que está a classificação. Grupo A, o México é o primeiro colocado com 3 pontos. Coreia do Sul, segundo colocado, também com 3 pontos. A Tchequia está na terceira posição com 0 ponto. 0 ponto também para a equipe da África do Sul. Essas duas equipes perderam nos jogos de estreia. Grupo B, Suíça tem 1 ponto, Canadá tem 1 ponto, Catar tem 1 ponto, Bósnia também tem 1 ponto. Aí um grupo totalmente equilibrado. Grupo C, Escócia, primeiro colocado, tem 3 pontos. Segundo colocado é o Marrocos com 1 ponto. Na terceira colocação, a seleção brasileira também como 1 ponto. Então o Brasil terminou essa primeira rodada fora da zona de classificação. O Haiti é o lanterna, tem 0 ponto. Grupo D, os Estados Unidos em 3 pontos, é o primeiro colocado. A Austrália, segundo colocado, tem 3 pontos também. Turquia tem 0, Paraguai também tem 0. Paraguai que tomou um verdadeiro chocolate da equipe dos Estados Unidos no jogo de estreia. Grupo E, Alemanha tem 3 pontos, primeiro colocado. Costa do Marfim, 3 pontos. Costa do Marfim venceu o Equador ontem por 1-0, gol já nos acréscimos. A equipe equatoriana tem 0 ponto, é a terceira colocada. E o Curaçao, na lanterna, é o quarto colocado. Grupo F, Suécia 3 pontos, Japão 1 ponto, Holanda 1 ponto, Tunísia 0 ponto. Grupo G, Temos aí a Bélgica com 0 pontos, o Egito com 0 ponto. Aqui nesse grupo G, ainda não tivemos jogos. No grupo H também ainda não tivemos, enfim, no grupo H, grupo I, grupo J, grupo K e grupo L, ainda não tivemos jogos na Copa do Mundo. Os jogos aconteceram até o grupo F. E à medida que for acontecendo, vamos trazendo essas informações para você que nos acompanha aqui pelas ondas da sua emissora. Mas agora vamos trazer informações do futebol amador. Olha, a Copa da Integração movimentou aí a região de Moção. Quem tem mais informações é ele, João Batista Varlan, o fera jovem do futebol moderno.

0: Daqui a pouco vamos chamar aqui o Fera Jovem do Futebol Moderno, mas antes disso vamos falando aqui da Série B do Campeonato Brasileiro, que teremos jogos ainda nesta sexta-feira. Tivemos alguns jogos, aliás, nesta segunda-feira. Teremos hoje Botafogo de São Paulo enfrentando o Operário, teremos ainda Criciúma contra o Ceará, Londrina enfrentando o Avaí e também o Fortaleza enfrentando a equipe do América de Minas Gerais, os jogos que vão fechar a 13ª rodada da Série B do Campeonato Brasileiro de Futebol. Infelizmente, não temos nenhum representante do nosso estado aqui do Maranhão na segunda divisão do Brasileirão. Agora sim, vamos trazer as informações da região de Moção com ele, João Batista Varlan, o fera jovem do futebol moderno.
1: Regional. Aos amigos do Central Esporte, um grande abraço. Tivemos 4 jogos no final de semana pela Taça da Integração, que marcam as quartas de final. No sábado, às 9h da manhã, o BEC, o Beira-Rio Esporte Clube, venceu o Castelo Futebol Clube pelo placar de 1-0. Às 15h30, o Arsenal e Palmeiras. O Palmeiras venceu o Arsenal nas penalidades. No domingo pela manhã, o Botafogo e Vila Real empataram no tempo normal em 2-2 e nas penalidades o Vila Real avança às semifinais da competição. Da mesma forma, América e BF, o jogo mais esperado da rodada, se tratava de 2 grandes favoritos a conquistar a Taça da Integração nessa temporada, mas empataram no tempo normal e nas penalidades. O Trator, o América do Mataboi, da comunidade tradicional, povo que ama o futebol, venceu nas penalidades. As semifinais já estão definidas. Vamos ter América do Mataboi e Palmeiras do Oiteiro, um clássico histórico, Jaubé Pereira, aqui no município de Monção. E a outra semifinal, a equipe do BEC vai jogar diante do Vila Real, num jogo que a gente considera mais normal. Oiteiro e Palmeiras, Palmeiras do Oiteiro e América do Mataboi são rivais históricos aqui dentro do município de Monção. Tivemos no domingo a avaliação técnica do Rio Verdense Clube do Estado de Goiás, em parceria com a Escolinha de Futebol, em que vários atletas foram aprovados. Agora o próximo passo vai depender da família desses atletas que sonham em ser jogador profissional. O Copom da Baixada Maranhense terá sua decisão no próximo dia 20, na cidade de Bacuri. Primeiro jogo da competição foi realizado no estádio Costa Rodrigues, na cidade de Pinheiro. Pinheiro venceu Bacuri pelo placar de 2-0. E agora a grande final, onde vai ser definido o campeão da temporada da Copa Quarentão da Baixada e Litoral, a organização da Liga da Baixada e Litoral Maranhense. Então, Jaubé Pereira, o fera jovem dentro do futebol moderno aqui da cidade de Monção, João Batista Varlan, porque com a gente o futebol tem mais emoção.
0: Muito obrigado, grande João Batista Varlan. Amanhã você volta com outras informações. E olha, ainda falando de Copa do Mundo, já tivemos a primeira demissão de um treinador. É isso mesmo. A goleada por 5-1 sofrida diante da Suécia nesse domingo levou à queda do treinador Sabri Lomalchik. A informação foi publicada primeiro pelo jornalista francês e depois confirmado por veículo de comunicação daquele país. Isso aconteceu após a derrota em Monterrey do México na abertura do Grupo F. Contratado em janeiro deste ano pela federação de lá, ele havia assinado um contrato de 2 anos e meio. A expectativa é que o auxiliar técnico, o ex-atacante Ouabi, assuma o cargo de treinador interino no restante do torneio. A Tunísia enfrenta o Japão no próximo domingo às 21h, no horário de Brasília. E chegamos ao final de mais um Central Esporte, com o convite para que possamos nos encontrar amanhã neste mesmo horário aqui da sua emissora. Até lá.
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0: 11:47.
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6: Oba! Tudo certinho, minha amiga? Tudo certinho, meu amigão? Ótima terça-feira aí, viu? Você que tá ligado na nossa programação, tá coladinho com a gente, agora vai conferir mais uma edição do quê? Do quê? Do nosso Pagodaço. O Pagodaço, programa que leva até você o melhor do samba e do pagode. Vamos agitar a sua terça-feira. Aumenta aí o som, porque a primeirinha já vem chegando aqui, ó. Hoje eu não quero saber de enrolação, não, hein? Bora lá pra nossa primeira música de hoje, que vai fazer você dançar bastante, com certeza.

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0: Obrigado por isso, Gamadinho.
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3: Terminando mais um bloco aqui no Pagodaço, né, gente? É, mas não tem problema não. Eu volto já já com mais uma sequência. Então fique onde está, hein? Só as melhores pra você. O melhor do samba e do pagode aqui no seu rádio.
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0: 11:09.
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5: É, falei que a gente voltava rapidinho, né? Pagodaço de volta com o melhor do samba e pagode pra você. Aumente o volume, é mais uma sequência chegando aqui, ó.

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0: nossa.
1: É, aí sim, meu irmão. Deus e Robinho, ó, moleque.
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4: Esse pagodaço é bom demais, hein, rapaz? Só música boa pra gente mexer o esqueleto. Daqui a pouquinho tem mais sucessos. Aqui, os melhores do samba e do pagode, né? O ritmo mais brasileiro que contagia, né? De volta depois do intervalo.
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8: Hora certa. 15:31.
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4: Sente só que beleza, é o Pagodaço, as melhores músicas do samba e pagode na melhor programação, hein? De volta aqui no seu rádio.
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0: finalizamos, finalizamos mais uma sequência aqui no Pagodaço. E o programa de hoje tá terminando também, viu? Já ficamos por aqui, mas amanhã eu volto com muito mais músicas, o samba e o pagode. O samba não tem fronteiras, né? E o Pagodaço volta amanhã, sempre com os melhores hits do pagode aqui no seu rádio.
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0: 11:53.
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2: É o destaque do dia. Presidente Lula se reúne com países mais desenvolvidos do Ocidente.
3: Em reunião do G7 na França, o presidente defendeu que dívidas de países pobres sejam convertidas em serviços ambientais.
2: Destacou ações brasileiras para conter o aquecimento global e a redução da pobreza. Luana Karen.
4: Lula também falou de segurança. Defendeu que o combate ao narcotráfico seja feito junto ao combate de ilícitos, como lavagem de dinheiro e tráfico de armas.
3: E ainda, na nossa última reportagem sobre o Move Brasil, vamos falar das condições facilitadas para motoristas de táxi e aplicativos trocarem os carros.
2: Os profissionais poderão comprar carros de até R$150 mil, pagando a metade dos juros de mercado. Luciana Colares de Holanda.
5: A partir de 19 de junho, os motoristas habilitados poderão escolher veículos e procurar uma instituição financeira credenciada para solicitar o financiamento.
3: E a gente vai falar também de educação.
2: Termina amanhã o prazo para pagar as inscrições do Enem para os alunos que não estão isentos da taxa.
3: E os dados mais recentes divulgados pelo governo do Brasil mostram que o número de crianças dependentes do BPC na escola é o maior já registrado.
2: Hoje na apresentação da Voz do Brasil, eu, Mariana Jungmann e Luciano Seixas.
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2: O presidente Lula segue na França, onde participou hoje da reunião de cúpula do G7, o grupo que reúne as nações mais desenvolvidas do Ocidente.
3: Em seu discurso, o presidente defendeu que os países ricos destinem mais recursos para os países em desenvolvimento.
2: Lula também manteve reuniões bilaterais com a Comissão Europeia e a primeira-ministra do Japão.
4: Na primeira intervenção na cúpula do G7 em Evian, na França, o presidente Lula alertou os líderes do grupo, que reúne algumas das maiores economias do mundo, que a desigualdade entre nações ricas e pobres aumentou nos últimos anos. A sessão foi fechada à imprensa e teve apenas o discurso escrito divulgado. De acordo com o presidente, ano passado, houve uma queda histórica de 23% na ajuda oficial ao desenvolvimento. Segundo Lula, a falta de recursos tem deixado milhões de pessoas ao redor do mundo sem alimentação, sem escola e vulneráveis a doenças que poderiam ser prevenidas. Por outro lado, o brasileiro afirmou que os gastos militares somam quase 3 trilhões de dólares por ano. Ainda no discurso, o presidente Lula defendeu soluções, como a troca de dívidas dos países pobres por ações climáticas ou investimentos sociais. E destacou medidas adotadas pelo Brasil, como o Fundo Florestas Tropicais para Sempre, criado para financiar a manutenção desse bioma, e a Aliança Global contra a Fome e a Pobreza, que permite o compartilhamento de experiências eficazes na redução de desigualdades. Lula também falou de segurança, defendeu que o combate ao

narcotráfico seja feito junto ao combate de ilícitos, como lavagem de dinheiro e tráfico de armas. Pela manhã, o presidente Lula se reuniu com a primeira-ministra do Japão,

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2: Hora certa.
3: 19 horas
2: e 6 minutos.

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5: Jauber Pereira. É comigo mesmo aqui pelas ondas da sua emissora. A partir de agora, sejam todos muito bem-vindos em mais uma edição do seu Central Esporte. Nesta segunda-feira, hoje dia 15 de junho do ano de 2026, e vamos aos principais destaques de hoje.
6: Maranhão.
5: Bode Gregório volta a campo daqui a pouco para enfrentar o Maringá pela 10ª rodada da Série C do Campeonato Brasileiro. Também teremos informações da Copa Integração que movimentou a região de Monção nesse final de semana. Também teremos informações do Grande Prêmio da Espanha que foi conquistado por Lewis Hamilton, o primeiro resultado positivo da atual temporada. Vamos destacar também no programa de hoje os jogos que vão acontecer nesta segunda-feira pelas séries B e C do Campeonato Brasileiro e ainda a classificação dos jogos da Copa do Mundo. Estas e outras notícias você vai acompanhar a partir de agora no seu Central Esporte, que já está no ar.
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0: Schauber Pereira.
1: É comigo mesmo aqui pelas ondas da sua emissora. Você já sabe, todos os dias de segunda a sexta-feira temos encontro marcado sempre neste mesmo horário aqui na sua emissora para falarmos de esporte, especial o futebol, que é a paixão nacional. 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Vamos começar o programa de hoje trazendo as informações do Macão Machão da Ilha aqui dentro do seu Central Esporte. Maranhão. Pode Gregório que volta a campo daqui a pouco para enfrentar o Maringá em partida válida pela 10ª rodada do Campeonato Brasileiro da Série C. Vamos acompanhar. O estádio William Davids, no Paraná, vai sediar a partida entre Maranhão e Maringá às 19h30 desta segunda-feira, partida que será válida pela 10ª rodada do Brasileirão da Série C. Para esse compromisso, o time quadricolor deixou a capital maranhense na manhã da última sexta-feira, fez escala em Salvador, São Paulo e chegou a Maringá no final do dia. Em solo adversário, o Bode Gregório ainda realizou 2 treinamentos antes de entrar em regime de concentração. Com exceção do zagueiro Kevin, que segue em tratamento no departamento médico, todos os outros jogadores estão à disposição. Com quadro de bastante evolução, segundo o próprio jogador, a sua recuperação tem sido o mais rápido do que o esperado.
2: É, graças a Deus foi uma lesão, né, que poderia até acabar sendo mais grave, mas graças a Deus foi só uma lesão colateral no joelho. E a gente está num processo bom, né? Está dentro do processo, que é de 4 semanas a 6, mas a gente já evoluiu bastante. Estou até com uma boa perspectiva, né, de na próxima rodada estar podendo estar junto com o grupo na próxima partida. Para mim, particularmente, foi bom, né? Eu sei que para o restante do grupo não pode ter sido, mas para mim, particularmente, foi bom e que eu pude mais intensificar mais ainda o meu trabalho na parte do DM, né? Com o Rodrigo, com o Rosivan, com o Léo. Foi de suma importância estar aqui tratando diariamente, né, durante 2 períodos, para que a gente possa estar voltando o mais rápido possível. O foco é esse, né? Estar trabalhando bem, fortalecendo bem, já voltou o trabalho de transição no campo, para que próxima rodada aí possa estar junto e à disposição do professor Testoni.
1: O volante Rosivan e o atacante Luiz Gustavo voltam depois de cumprir suspensão no jogo contra o Anápolis fora de casa na rodada passada. Com isso, a tendência é que o time maquiano vá a campo com a seguinte formação: Jean, Maurício, Lucão, Tibúcio e André Radija, Vander, Rosivan e Vagalume. No ataque, o Will, Felipe Cruz e Luiz Gustavo. O Macdon vence a 3 jogos e precisa do resultado positivo para entrar no grupo de acesso para a fase seguinte da competição nacional. O time atleticano tem 12 pontos ganhos e ocupa a 12ª posição na tabela de classificação da terceirona. Central de Notícias Brasil, com informações do esporte, Jauber Pereira. Pois é, então teremos hoje bola rolando pela 10ª rodada da Série C do Campeonato Brasileiro entre o único representante maranhense, o Maranhão Atlético Clube, contra a equipe do Maringá. O Maranhão que vai encontrar pela frente aí o Ronald Camarão, que vestiu a camisa atleticana nas últimas temporadas. O Maringá que vem de 2 jogos sem vencer, após empate com Santa Cruz e, por último, derrota para o Botafogo da Paraíba. A busca do Dragão por uma reação em casa é evidente, já que são três partidas seguidas sem ganhar. Enfim, na verdade são três partidas sem ganhar da equipe lá do Paraná. Vamos aqui com as possíveis escalações do time lá do Maringá. O Maringá que deve a campo com o futebol de Guilherme Neto no gol. Na lateral direita, o Lomar. Lomar, Travesso e ainda o John. Tem também Lucas Bonifácio ou Gabriel, Adeilson, Paulinho e Kevin ou Bruno Cheron. E ainda Negueba. No ataque, o maranhense Ronald Camarão, Kaique e também o Kaique Calito ou o Gelvani. O treinador que conta aí com o retorno do volante Paulinho, que cumpriu suspensão contra o Botafogo da Paraíba. O time tem várias dúvidas. O Lucas Bonifácio aí entra como dúvida, o Bruno Cheron e o Ronald Camarão também, que são candidatos, portanto, a essa vaga do Cheron. Vamos ter também aqui o trio de arbitragem. O árbitro é o Jodes Nascimento de Souza, do Rio de Janeiro, auxiliado por Hugo Filemon Soares Pinto e ainda o assistente número 2, a Ana Vitória Trindade Ferreira, ambos do Rio de Janeiro. O quarto árbitro será o Robson Basquim, lá da Federação Paranaense. Além desse jogo entre Maranhão e a equipe exatamente lá do Maringá, vamos aqui com os resultados, jogos dessa décima rodada. Tivemos no último sábado Guarani 2, Caxias 1, Amazonas 1, Anápolis 1, tivemos ainda Brusque 0, Santa Cruz 1, Paysandu 1, Inter de Limeira 2. O Paysandu que será o adversário do Maranhão Atlético Clube na cidade de São Luís do Maranhão na rodada seguinte. Tivemos também já os jogos de ontem. Itabaiana 2, Ituano também 2, Volta Redonda 1, Confiança 0. E tivemos ainda o Figueirense vencendo o Floresta 2-1, atuando lá em Fortaleza, mais uma derrota conhecida pelo time cearense jogando dentro de casa. Hoje teremos Maringá e Maranhão no horário das 19h30 e também Ipiranga e Botafogo da Paraíba que se enfrentam às 20h30. Ferroviária e Barra se enfrentam também nesse mesmo horário, então apenas três jogos que vão completar essa décima rodada do Campeonato Brasileiro da Série C. Vamos já trazer informações para ver como é que está de momento essa classificação, a classificação da Série C com os jogos já realizados. O Guarani é o primeiro colocado, tem 21 pontos. O Brusque é o segundo colocado com 18. Inter de Limeira, terceiro colocado com 18 também. Paysandu subiu para a quarta colocação com 17. Ituano é o 15 com 17. O Amazonas é o sexto com 16. Caxias é o sétimo colocado com 15. Santa Cruz é o décimo, é o oitavo com 15 pontos também. E o Floresta caiu para a nona posição também com 15 pontos. Volta Redonda é o décimo colocado com 14 pontos, a mesma pontuação do Figueirense, que tem 11. O Maringá é o décimo segundo colocado com 13 pontos. A Ferroviária é a décima terceira com 13. Na verdade, o Maranhão não ocupa mais a décima segunda colocação. Caiu para a 14ª colocação com 12 pontos conquistados. Então precisa mais do que nunca desse resultado positivo. Se vencer hoje, a depender do resultado dos outros jogos, o Maranhão vai a 15 pontos e pode ali ficar pode alcançar até mesmo a oitava colocação. Fica entre a sétima e a oitava colocação que vai complementar o G8, ou seja, o grupo de acesso para a próxima fase. 15º colocado é o Barras lá de Santa Catarina. O Ipiranga vem na 16ª colocação com 10 pontos. O Botafogo da Paraíba é o 17º com 9. O Confiança é o 18º com 7. O Itabaiana é o 19º com 7 pontos também. E o Lanterna é o Anápolis com apenas 5 pontos ganhos. O representante lá do estado de Goiás. Mas agora vamos trazer informações da Fórmula 1. Antes de irmos para o intervalo, vamos falar de Fórmula 1 aqui dentro do seu Central Esporte.
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1: Já tivemos a vitória do Lewis Hamilton no Grande Prêmio da Espanha nesse final de semana. Quem tem mais informações é ele. Alô, alô, Armando Capriotti, é com você.
3: Alô, galera que é apaixonado pela velocidade mundial de Fórmula 1 e aos amantes da velocidade. Nós tivemos nesse último final de semana, dia 14 de junho, no domingo, na Espanha, o Grande Prêmio de Barcelona, Catalunha. Tivemos uma vitória até um pouco surpreendente, que foi da Ferrari, desbancando assim a Mercedes. O piloto Lewis Hamilton teve uma grande estratégia com a equipe e acabou tendo a sua primeira vitória com a camisa da Ferrari. O piloto Lewis Hamilton, nas duas últimas corridas, tanto no Canadá quanto em Mônaco, já havia ficado na segunda posição consecutiva. Então ele está aí no pódio três vezes consecutiva. A segunda colocação do Grande Prêmio de Barcelona, Catalunha, foi do piloto George Russell, também em inglês. Então os três ingleses chegaram a completar o pódio com o piloto Lando Norris, que corre pela McLaren. Max Verstappen ficou na quarta colocação, e fechando o top 5 foi o piloto Oscar Piastri, que é da McLaren. Então nós tivemos um grande desempenho na corrida, e a Mercedes, ela perdeu praticamente a prova por falta de uma estratégia mais predominante em relação à troca de pneus, quando teve por volta na 37ª volta a bandeira amarela. O piloto Lewis Hamilton foi o primeiro a entrar no box para trocar o pneu, trocou, e quando voltou ficou à frente da Mercedes. Lembrando também que Kimi Antonelli, o carro dele deu problema, mas ele antes já havia tentado passar por duas situações o seu companheiro de equipe, George Russell, e acabou passando e assumindo a liderança da corrida. Só que com a bandeira amarela, a Mercedes perdeu na troca de pneus para a Ferrari chegou e fez uma grande vitória. Lembrando também que o piloto Kimi Antonelli, pela primeira vez no ano, abandona a corrida e não chegou a fazer nenhuma pontuação. O piloto brasileiro Gabriel Bortoleto chegou novamente, na segunda vez consecutiva, na 11ª colocação. O seu companheiro de equipe, Nico Hülkenberg, abandonou a corrida e não teve o final de corrida. Notícia da Fórmula 1.
1: Muito obrigado ao grande Armando Capriotti. Amanhã você volta com outras informações. Vamos a um breve intervalo e na volta tem mais Central Esporte para você pelas ondas da sua emissora. Um instante só.
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1: Hora certa!
2: 19 horas
3: e 28 minutos.
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0: Schauber Pereira.
1: É comigo mesmo aqui pelas ondas da sua emissora, o Programa Central Esporte, que tem oferecimento de Rubrax. 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

0: instituições ou qualquer cidadão sejam desmoralizados com base em fatos inventados e acusações absolutamente sem nenhuma prova.
1: Um atraso da justiça deve ser suficiente para colocar um preso em liberdade? Essa é a discussão por trás de um projeto aprovado pela Comissão de Segurança Pública do Senado.
2: A proposta acaba com a possibilidade de soltura automática quando houver demora na revisão periódica da prisão preventiva. O texto, que segue o entendimento dos tribunais superiores, ainda será analisado pela Comissão de Constituição e Justiça. Repórter Bruno Lourenço.
3: A Comissão de Segurança Pública analisou três projetos de lei que tratavam de regra que considerava ilegal a prisão preventiva caso o juiz não revisasse a necessidade da medida a cada 90 dias. A redação aprovada determina que o atraso na revisão não gera liberdade automática. Antes de qualquer decisão, o Ministério Público deverá ser obrigatoriamente ouvido e o ônus de pedir a reavaliação passará a ser da parte interessada, como explicou o relator, senador Fabiano Contarato, do PT do Espírito Santo.
4: Concordamos que uma vez decorrido o prazo para a reavaliação da prisão, se mostra adequado e necessária a prévia oitiva do Ministério Público sobre a manutenção da medida ou a soltura do preso, uma vez que essa previsão prestigia o princípio acusatório que orienta o processo penal.
3: O senador Sérgio Moro, do PL do Paraná, lembrou que a soltura automática não constava no texto original do pacote anticrime enviado por ele quando era ministro da Justiça, tendo sido incluída durante a votação na Câmara dos Deputados.
5: Aí isso foi enxertado para o lobby pró-crime, infelizmente, de alguns parlamentares lá na Câmara dos Deputados. E foi aprovada essa aberração que sugere que a prisão caia automaticamente. Que é o sonho dos vorcaros da vida, inclusive.
3: O projeto aprovado também amplia para 180 dias o prazo de revisão nos casos em que o preso já tenha sido condenado em primeira instância. O relator justificou que a medida é razoável diante da estrutura enxuta e da falta de capilaridade dos tribunais de segunda instância.
1: E o senador Sérgio Moro, do PL do Paraná, defendeu o endurecimento das leis de combate ao crime organizado ao afirmar que propostas nessa área têm enfrentado resistência do governo federal. Segundo ele, medidas como o fim das saídas temporárias de presos e o projeto antifacção avançaram graças à atuação da oposição no Congresso.
2: Moro também comentou a decisão dos Estados Unidos de classificar o PCC e o Comando Vermelho como organizações terroristas. Na avaliação do senador, a medida pode dificultar a lavagem de dinheiro e o financiamento internacional das facções.
5: É claro que essa designação feita pelos Estados Unidos não resolve todos os problemas. É claro que a tarefa de combater essas organizações é do Brasil, mas é evidente que essa ação do governo norte-americano facilita o nosso trabalho a nível internacional.
1: Já o senador Camilo Santana, do PT do Ceará, defendeu a aprovação da PEC da Segurança Pública pelo Senado. A proposta prevê maior integração entre União, estados, municípios e Distrito Federal no combate à criminalidade, com o compartilhamento de informações, uso de tecnologia e ações conjuntas contra o crime organizado.
2: Segundo o parlamentar, a medida fortalece o Sistema Único de Segurança Pública e a cooperação entre as forças policiais. O texto já foi aprovado pela Câmara dos Deputados e aguarda a análise do Senado.
6: Porque o crime, ele ultrapassou as fronteiras dos estados, portanto precisa ter uma coordenação nacional integrada nas informações, na inteligência, na cooperação, e essa PEC da segurança vai permitir que a gente possa dar o avanço necessário que o Brasil precisa em relação a esse tema que aflige a população, que aterroriza a população brasileira.
1: O esporte pode ganhar uma universidade dedicada à formação de profissionais e ao desenvolvimento de políticas públicas para o setor.
2: Os senadores aprovaram uma proposta que cria a Universidade Federal do Esporte. A nova instituição terá como missão produzir conhecimento, qualificar gestores e profissionais e contribuir para o fortalecimento das ações esportivas no país. Os detalhes com Pedro Pincer.
7: Com futura sede em Brasília, a Universidade Federal do Esporte terá entre as finalidades a formação de recursos humanos de excelência, com competências e habilidades para a gestão de políticas públicas de esporte e o incentivo à produção de conhecimento científico e tecnológico aplicado à gestão do esporte e ao treinamento de alto rendimento. Ex-ministro da Educação, o senador Camilo Santana, do PT do Ceará, ressaltou a importância da criação da instituição instituição.
6: O Brasil é uma potência esportiva. Somos um país de talentos extraordinários, mas ainda convivemos com a carência de profissionais qualificados na ciência do esporte, na gestão esportiva, no treinamento de atletas, no paradesporto e nas políticas públicas voltadas à inclusão pelo esporte. A Universidade Federal do Esporte nasce com o potencial de ajudar a preencher esse vazio histórico.
7: Os recursos financeiros para a implantação e manutenção da universidade virão do Orçamento Geral da União, com a possibilidade de auxílios e subvenções por entidades públicas e particulares. O texto segue agora para a sanção presidencial.
1: E o Senado homenageou 3 pessoas e instituições dedicadas ao cuidado dos mais vulneráveis. Na segunda edição da Comenda Santa Dulce dos Pobres, foram reconhecidos o Instituto da Primeira Infância e Prédio de Fortaleza, que atende mais de 4 mil crianças, a religiosa Maria Nilda Cavalcante Rangel e Jorge Eduardo Deister, coordenador da Vila do Pequenino Jesus, em Brasília.
2: Autor da proposta que criou a premiação, o senador Eduardo Girão, do Novo do Ceará, afirmou que a comenda dá visibilidade a exemplos concretos de solidariedade e serviço ao próximo. A comenda Santa Dulce dos Pobres foi criada em 2020 e é concedida anualmente a pessoas e instituições que prestam serviços relevantes na área social da saúde. Edição de Paula Groba e trabalhos técnicos de Eliseu Caires. O Jornal do Senado fica por aqui. Acompanhe agora as notícias da Câmara dos Deputados. Boa noite.
1: Boa noite e até amanhã.
8: Jornal Câmara dos Deputados. Plenário pode aumentar proteção de mulheres contra violência política.
9: Câmara aprova punição para má-fé em processos de violência doméstica.
8: Parlamentares analisam políticas públicas de apoio para a população idosa.
9: Boa noite. Maria do Rosário, do PT do Rio Grande do Sul, elogia o lançamento da Rede Nacional de Proteção e Defesa dos Direitos Humanos da Pessoa Idosa. Segundo a deputada, a medida busca ampliar a dignidade e combater a violência exercida contra a parcela da população que mais cresce no país.
8: Maria do Rosário reforça ainda a necessidade de o Parlamento aprovar medidas focadas no fortalecimento da Política Nacional de Cuidados, na criação de um auxílio financeiro para cuidadores de idosos do BPC e na aprovação da Convenção Internacional sobre o envelhecimento humano.
9: Ranieri Paulino, do Republicanos da Paraíba, chama atenção para o crescimento dos casos de violência contra idosos e defende o fortalecimento das políticas de proteção e cuidado. Ele pede garantia de dignidade e segurança às pessoas em situação de maior vulnerabilidade.
8: Ranieri Paulino ainda destaca a necessidade de ampliar o acesso aos serviços destinados às pessoas com deficiência no interior da Paraíba. Para ele, a descentralização desses atendimentos é fundamental para promover inclusão e assegurar direitos à população que vive fora dos grandes centros.
9: José Ayrton Félix Cirilo, do PT do Ceará, defende mais investimentos em políticas de cuidado e proteção para crianças e adolescentes. O deputado afirma que a falta de atenção, presença e apoio familiar pode comprometer o desenvolvimento integral desde a infância.
8: José Ayrton Félix Cirilo aponta que o orçamento federal ampliou a participação dos recursos destinados a crianças e adolescentes nos últimos anos, mas ainda precisa avançar em áreas como educação, saúde, assistência social, segurança alimentar e proteção de direitos.
10: Votação.
9: Punição para quem agir de má fé durante processos de violência doméstica ou familiar contra a mulher é aprovada na Câmara. Confira os detalhes na reportagem de Sofia Peçanha.
11: A Câmara dos Deputados aprovou o projeto que autoriza os juizados de violência doméstica e familiar contra a mulher a aplicar punições para quem agir de má fé. A proposta de autoria da deputada Flávia Moraes foi aprovada pelas Comissões de Defesa dos Direitos da Mulher e de Constituição e Justiça. A medida altera a Lei Maria da Penha, com o objetivo de aplicar sanções para quem agir com deslealdade no curso do processo. Invenção ou distorção de fatos propositalmente e tentativa de prejudicar outra pessoa injustamente são algumas condutas ilegais. A deputada Laura Carneiro, do PSD do Rio de Janeiro, relatora na Comissão de Constituição e Justiça, explicou.
12: A má-fé não ocorre pela simples inexistência de condenação ou falta de prova, mas é caracterizada quando a parte ofensora ou ofendida deliberadamente tenta desrespeitar a justiça, utilizando-se de instrumentos ilegais.
11: Pelo texto aprovado, se o juiz entender que alguém agiu de má-fé, essa pessoa pode ser punida com multa de até 10 salários mínimos. Durante a votação na Comissão da Mulher, a relatora da proposta, a deputada Silvia Cristina, do PP de Rondônia, concordou que a medida contribui para o bom andamento dos processos e da proteção às mulheres.
13: Consideramos, pois, que tais aperfeiçoamentos ajudarão a evitar excessos e abusos das partes, conferindo maior credibilidade à Lei Maria da Penha e maior prestígio à verdade real, ampliando a proteção de todas nós mulheres brasileiras.
11: Os danos processuais já estão previstos no Código de Processo Civil e ocorrem quando uma das partes, autor ou réu, não age de forma correta. Para essas condutas, o Código prevê penas como multa e indenização à parte contrária pelos prejuízos que sofreu. Agora, o projeto que aplica punições para quem agir de má-fé em casos de violência doméstica e familiar contra a mulher segue para análise do Senado. Da Rádio Câmara de Brasília, Sofia Peçanha.
10: Agricultura. Heitor Xu, do PSD do Rio Grande do Sul, comemora a formatura da primeira turma do projeto Conexão Mulher em Santa Cruz do Sul. A iniciativa reuniu 48 agricultores familiares em atividades voltadas à formação de lideranças femininas e ao fortalecimento da atuação das mulheres no meio rural.
9: Segundo Heitor Xu, o projeto ofereceu capacitação em áreas como cooperativismo, educação financeira e políticas públicas. Para ele, a qualificação e o incentivo à participação feminina contribuem para o desenvolvimento das propriedades rurais, das famílias e das comunidades.
10: Anderson Pinto, do União do Pará, critica operações de fiscalização ambiental realizadas por órgãos federais no estado. De acordo com o parlamentar, pendências fundiárias e burocracia atrapalham os produtores rurais, que, segundo ele, sofrem com a insegurança jurídica.
9: Anderson Pinto defende a ampliação das ações de regularização fundiária e ambiental na Amazônia. Ele argumenta que a definição das propriedades pode reduzir conflitos, garantir segurança jurídica e contribuir para a preservação ambiental e o desenvolvimento da região.
10: Desenvolvimento regional. Ricardo Maia, do MDB, destaca a assinatura de mais de 2 bilhões de reais em convênios entre o governo da Bahia e os municípios para execução de obras. Segundo ele, os recursos serão destinados a áreas como pavimentação, saúde, educação e recuperação de estradas.
9: Ricardo Maia afirma que a transferência de recursos e a realização de convênios fortalecem o municipalismo e ampliam a capacidade de investimento das prefeituras. Ele sustenta que a execução de obras contribui para levar desenvolvimento à população do interior baiano.
10: Pompeu de Matos, do PDT, defende o avanço de investimentos da indústria da celulose no Rio Grande do Sul, com previsão de 27 bilhões de reais. Ele afirma que o empreendimento pode gerar 12 mil empregos, fortalecendo a economia de Barra do Ribeiro, Guaíba, Tapes, Camaquã e Charqueadas.
9: Pompeu de Matos cobra equilíbrio no licenciamento ambiental para que exigências técnicas não impeçam a realização da obra. Ele acredita que o desenvolvimento econômico e proteção ambiental podem caminhar juntos, desde que os órgãos responsáveis adotem critérios razoáveis.
10: Eduardo Veloso, do Solidariedade, lamenta que, em vez de comemorar os 64 anos de emancipação do Acre, seu discurso seja para denunciar o isolamento e o descaso do governo federal com o estado. Ele cita as estradas intransitáveis e a pobreza da população, que segue sem apoio para crescer.
9: Segundo Eduardo Veloso, o estado já respondeu por 30% do PIB nacional durante o ciclo da borracha e hoje sofre com as restrições ambientais. Ele defende a abertura de uma rota ligando o Acre ao Peru para encurtar o caminho das exportações brasileiras rumo ao mercado asiático.
10: Homero Rodrigues, do Podemos, homenageia os 100 anos de nascimento de José Carlos da Silva Júnior, apontado como referência empresarial e pública na Paraíba. Ele afirma que o legado do empresário inspira novas gerações pelo compromisso com o desenvolvimento do estado. Habitação.
9: Charles Fernandes, do PSD da Bahia, comemora a destinação de moradias do programa Minha Casa Minha Vida para Guanambi e cidades vizinhas. Entre os municípios atendidos, ele destaca Pindaí, Malhada, Piripá, Feira da Mata, Ibiaçucê, Sebastião Laranjeiras e Condeúba.
10: Charles Fernandes ressalta que levou ao governo federal a demanda por unidades habitacionais em cidades que ainda não tinham sido contempladas. O deputado assinala que a expansão do programa para cidades do interior contribui para a redução das desigualdades regionais.
14: Economia.
9: Luiz Lima, do Novo do Rio de Janeiro, alega que o Brasil atravessa uma crise econômica marcada pelo aumento do custo de vida, pela alta dos juros e pelo crescimento do endividamento das famílias. Ele afirma que a perda do poder de compra tem afetado diretamente o cotidiano dos brasileiros.
10: Luiz Lima também critica medidas relacionadas às mudanças na jornada de trabalho e argumenta que elas podem ampliar a informalidade. Para ele, o debate econômico deve priorizar ações voltadas à geração de empregos e à recuperação da atividade produtiva.
9: Paulo Guedes, do PT de Minas Gerais, rebate críticas da oposição à política econômica do governo federal. O deputado explica que a taxa básica de juros é definida pelo Banco Central e reforça que o Executivo defende a redução dos juros.
10: Paulo Guedes cita indicadores econômicos e sociais para sustentar a avaliação positiva do governo. Segundo ele, o país registra queda do desemprego, retomada de obras públicas, ampliação de programas sociais e aumento dos investimentos em educação e infraestrutura.
14: Meio ambiente.
9: Os deputados aprovaram proposta que inclui abrigos de animais entre os locais de cumprimento da pena de serviços comunitários. O repórter José Carlos Oliveira explica como será a medida.
15: A Câmara dos Deputados aprovou o projeto de lei que inclui os abrigos de proteção animal entre os locais onde poderá ser cumprida a pena de prestação de serviços à comunidade. Esse tipo de punição é previsto no Código Penal como alternativa à prisão para condenações inferiores a 4 anos em crimes de menor impacto, como explica a relatora do texto na Comissão de Constituição e Justiça, deputada Júlia Zanatta, do PL de Santa Catarina.
16: Código Penal, né, que fala de prestação em hospitais, escolas, orfanatos e outros estabelecimentos. Então, essa lei, ela vem para alterar e colocar também os abrigos de animais, que são uma realidade da nossa sociedade, inclusive uma realidade de falta de apoio, de mão de obra, porque não é somente uma questão de defesa da proteção animal, é uma questão também de saúde pública, esse cuidado com os animais, né, foram abandonados, animais de rua.
15: Júlia Zanatta prevê dupla vantagem na medida.
16: Isso vai contribuir com a defesa animal, mas também com a ressocialização dessas pessoas que cometeram crimes de menor potencial ofensivo.
15: A proposta original é do deputado Célio Studart, do PSD do Ceará. Da Rádio Câmara de Brasília, José Carlos Oliveira.
14: Segurança Pública.
10: Aloysio Mendes, do Republicanos do Maranhão, registra a prisão de 3 suspeitos de envolvimento no homicídio de um empresário em Imperatriz. O deputado elogia a atuação das forças de segurança do Maranhão, com apoio de órgãos federais no avanço das investigações.
9: Aloysio Mendes manifesta solidariedade à família da vítima e afirma que a resposta policial ajuda a enfrentar a sensação de impunidade na cidade. Ele espera que as circunstâncias do crime sejam esclarecidas e que os investigados respondam perante a justiça.
14: Justiça.
10: Marcelo Nilo, do Republicanos, critica a condução da compra de respiradores realizada pelo governo da Bahia durante a pandemia. O deputado cobra ainda esclarecimentos sobre os recursos empregados na aquisição desses equipamentos.
9: Marcelo Nilo levanta questionamentos sobre a evolução patrimonial de agentes públicos e faz críticas à condução política do grupo que administra o estado. Ele defende que as suspeitas sejam apuradas com transparência e responsabilização, caso sejam confirmadas irregularidades.
10: Diante das dificuldades para instaurar a CPMI do Banco Master no Congresso, Carlos Jordi, do PL do Rio de Janeiro, defende a abertura de uma CPI municipal para investigar contratos firmados pelo governo local sem licitações e o envolvimento entre as lideranças políticas e executivos da instituição financeira.
9: Na avaliação do parlamentar, haveria um esquema destinado a encobrir supostos pagamentos de propinas. Carlos Jordi afirma ainda que as fraudes envolvendo empréstimos consignados começaram na Bahia, seguindo para o Rio de Janeiro. Ele defende investigações imediatas e a responsabilização dos envolvidos.
14: Relações Exteriores.
10: Sérgio Turra, do PP do Rio Grande do Sul, manifesta preocupação com a segurança jurídica no país. O deputado observa que a parcialidade do judiciário fere o princípio fundamental do Estado Democrático de Direito.
9: Sérgio Turra cita a decisão da justiça italiana relacionada à extradição da ex-deputada Carla Zambelli para apontar possíveis julgamentos parciais. O parlamentar ressalta que a confiança nas instituições é essencial para a garantia da justiça e da democracia.
14: Política.
10: A Câmara pode votar projeto que aumenta a proteção de mulheres contra a violência política. A ideia é combater a violência quando praticada também contra mulheres que exercem liderança social e política fora de cargos eletivos. Confira na reportagem de Antônio Vital.
17: Está pronto para ser votado no plenário da Câmara projeto que amplia a proteção às mulheres contra a violência política. A proposta inclui na lei que combate a violência política contra a mulher aquelas que exercem liderança social e política fora dos cargos eletivos. De acordo com a proposta, passam a ser abrangidas pela lei mulheres que atuam como defensoras de direitos humanos, líderes comunitárias, dirigentes partidárias, líderes sindicais e integrantes de movimentos sociais. O objetivo é reconhecer que a violência política contra mulheres também ocorre fora do ambiente eleitoral e do exercício de mandatos. O projeto, apresentado pela deputada Dayana Santos, do PCdoB do Rio Grande do Sul, recebeu parecer favorável da relatora, deputada Natália Bonavides, do PT do Rio Grande do Norte, para quem a violência política também atinge mulheres que atuam como lideranças, mesmo sem cargos eletivos. A proposta também altera o Código Eleitoral para considerar crime a prática de assédio, humilhação, perseguição ou ameaça voltadas para impedir ou dificultar campanha eleitoral ou mandato de mulheres. Serão considerados crimes atitudes que configurem menosprezo ou discriminação relacionada à condição da mulher, à cor, raça, etnia, orientação sexual ou identidade de gênero. O projeto ganhou regime de urgência, o que permite que seja votado diretamente no plenário, sem passar pela análise das comissões permanentes da Câmara. Mas foi criticado pelo deputado Kim Kataguiri, do Missão de São Paulo, que considerou as medidas protetivas um privilégio.
18: Você vê que na realidade tem alguns jabutis ali de inclusão para proteção especial e privilégios de realidade lideranças que vão ser colocadas acima de cidadãos comuns. Então, líderes de ONGs de direitos humanos, dirigentes partidários, vão ter um atendimento especial da polícia, né? Muitas vezes garantido escolta policial e atenção do Ministério Público mais do que um cidadão comum.
17: O texto também altera a lei dos partidos políticos para obrigar as legendas a adotarem medidas de prevenção e combate à violência política contra a mulher. Entre essas medidas estão a criação de canais de denúncia e a aplicação de sanções a filiados que praticarem esse tipo de violência. O regime de urgência foi defendido pela deputada Laura Carneiro, do PSD do Rio de Janeiro.
19: O projeto trata apenas de auxiliar nós, mulheres políticas, na nossa luta diária para que não soframos violência política como sofremos. Talvez os homens não consigam perceber a importância disso para as políticas brasileiras.
17: Ainda não há data para votação no plenário da Câmara do projeto que amplia a proteção às mulheres contra a violência política. Rádio Câmara de Brasília, Antônio Vital.
9: General Girão, do PL do Rio Grande do Norte, defende o endurecimento da legislação para crimes com motivação política. Para ele, é necessário fortalecer as ações de combate ao crime organizado e garantir mais segurança à população e aos agentes públicos.
10: O deputado manifesta preocupação com o avanço da violência no Rio Grande do Norte e destaca o atentado ocorrido em Mossoró contra um vereador e pré-candidato a deputado federal. General Girão também lamenta a morte de um cinegrafista que acompanhava a atividade política.
9: Marcos Polon, do PL de Mato Grosso do Sul, critica a condução do julgamento do ex-deputado Eduardo Bolsonaro, afirmando que o caso representa uma afronta ao devido processo legal. Segundo ele, o processo teria motivações políticas e não observaria princípios fundamentais da justiça.
10: Além disso, Marcos Polon questiona a atuação do STF e alega que integrantes da corte estariam comprometendo a imparcialidade necessária ao julgamento. O deputado defende que é preciso assegurar segurança jurídica e respeito às regras previstas na Constituição.
14: Cultura.
9: Benedita da Silva, do PT do Rio de Janeiro, exalta a participação das mulheres na construção da cultura brasileira. A deputada cita relatório do ECAD, que aponta crescimento no número de mulheres cadastradas e no valor distribuído em direitos autorais.
10: Benedita da Silva observa, no entanto, que a desigualdade de gênero ainda persiste no setor musical. A parlamentar defende políticas públicas voltadas à ampliação da participação feminina e à garantia de mais transparência e justiça na distribuição dos direitos autorais.
14: Educação.
9: Inácio Arruda, do PCdoB do Ceará, apresentou o projeto que autoriza o uso de veículos do transporte escolar por estudantes da educação profissional, tecnológica e superior. Ele afirma que a proposta busca reduzir a evasão de alunos que têm que percorrer longas distâncias diariamente.
10: Inácio Arruda sustenta que o custo diário do transporte prejudica a permanência de estudantes em cursos superiores nos estados do Nordeste. Ele pede apoio dos parlamentares para acelerar a tramitação e informa que a matéria já foi discutida com entidades estudantis.
14: Trabalho.
9: Luiz Carlos Raul, do Podemos do Paraná, defende que a redução da jornada semanal de trabalho seja acompanhada de regras específicas para micro e pequenas empresas. Ele acredita que o segmento precisa de apoio para se adaptar às mudanças.
10: Luiz Carlos Raul propõe, então, mecanismos de compensação como redução de encargos e acesso facilitado ao crédito

0: Júlio César Ribeiro avalia que a presença de uma pessoa de confiança torna o acolhimento mais transparente em situações de vulnerabilidade física ou emocional. Ele sustenta que a defesa das mulheres deve resultar em medidas concretas de segurança, respeito e dignidade.
1: Welter, do PT do Paraná, quer que o SUS use mais plantas medicinais produzidas no país para tratar da saúde da população. A ideia é criar cadeias produtivas locais para fortalecer pequenos produtores e diminuir a importação de insumos que o...
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4: 20 horas em ponto.
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0: E tá entrando no ar, a partir de agora, aqui na sua rádio preferida, nesta terça-feira, o nosso Nostalgia, o melhor dos anos 90, aquele flashback que marcou época, que fez história, do passado, de presente pra você. É o nosso Nostalgia, a partir de agora, aqui na sua rádio.
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0: Com essa sequência maravilhosa, vamos encerrando o nosso Nostalgia de hoje aqui na sua rádio preferida, viu? Foi muito bom estar ao seu lado nesta segundona, muito bom estar com você. Obrigado de verdade aí pela companhia, o carinho, a audiência e até a próxima. Tchau, tchau.
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na sua rádio preferida, o nosso Nostalgia, o melhor do flashback nos anos 90. Você vai ouvir com a gente a partir de agora, aqui na sua rádio preferida. Nostalgia, comigo, Ricardo Oliveira.